0: fechar o túnel do tempo de hoje, Silverchair. Missy Love.
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0: 96.9, Xanxerê, Santa Catarina. Estamos de volta.
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0: É bailão na força, mercadinho, conveniência. Depois do túnel do tempo, a gente continua.
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0: Vamos lá, atendeu o ouvinte. Fala aí, boa noite.
10: Boa noite, meu amigo Mancha. Tudo certo, meu amigo?
0: Tudo.
10: Tamo aí na escuta aí. Acabei de jantar e tamo escutando, te ouvindo aí, meu amigo.
0: Eita, coisa
10: Momento
0: boa.
10: FM, emoção o tempo todo. Aqui é o Ezequiel Pinheiro, do bairro São Romero. Manda uma música aí pra nós, a Morena do Caro Vermelho. Quero oferecer pra minha morena.
0: Vou tocar, meu amigo. Morena do Carro Vermelho, tá prontinha aqui já. Só eu tenho mais participação aqui pra atender. Vamos ver quem tá comigo. Buenas, buenas, é nóis, né? Tamo aí, tamo aí. Elis Regina Klein tá com a gente também. Abraço, ótima noite pra você. E a Rose pediu música, falei que ia tocar. Deixei prontinha aqui, Rose, depois do Túnel do Tempo pra você. Tocaremos. Banda ativa, né? Banda ativa. Forte abraço pra você ligada com a gente. Lá em descanso, sempre comigo. A Rose, abraço, Rose. Ótima noite. Que bom que toquei aquela também, né? Eita, que legal, que legal. Deixa eu tocar então Banda Ativa, depois tem a Morena do Carro Vermelho. Some ou me assume? O que vai acontecer, será?

0: 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Aqui é emoção o tempo todo. 9:27.
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5: As obras de duplicação da Avenida Ernesto de Marco vão provocar mudanças temporárias no trânsito de Chapecó a partir de hoje. A alteração ocorrerá no trecho entre a rua Priano do Amaral e o acesso ao bairro EFAP, impactando os motoristas que seguem na região central em direção ao bairro. Com a nova configuração, os condutores que acessam a rua Priano do Amaral não poderão seguir diretamente pela Avenida Ernesto de Marco. O desvio será feito pela direita pela rua Santa Helena e em seguida à esquerda pela rua Balduino Nick, para retornar o trajeto em direção à IFAP. Já o fluxo no sentido contrário da IFAP para o centro permanecerá normal. A prefeitura orienta que os motoristas redobrem atenção à sinalização e planejem os deslocamentos com antecedência durante a execução das obras. Com informações para a programação, repórter Jocely Luiz.
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0: Ótima noite, 9:29.
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0: Vamos lá, estamos de volta, chegando mais música, o Everton ligado comigo também. JM.

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0: Bailão Sertanejo.
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mais uma vez, Corpo e Alma e Banda 10. Alô, Zanella e Xaxim ligado com a gente, pedindo San Marino, oferecendo para Fabiana. Vamos tocar então aqui. Claro que toca, é bailão. É Momento FM 97.9 Xanxerê.

0: 8, faltando para as 10.
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0: É bailão na Momento FM, trai a véia.

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2: Galera, participando comigo, depois do intervalo, tem mais participação do ouvinte. 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Dez e oito.
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0: melhor chanchere Santa Catarina, o ouvinte comigo. Fala aí, garoto, tudo certo?
1: Fala, meu amigo Mancha. Boa noite, é o Edson da FEMI.
0: Fala, Edson.
1: Lá numa música da Mercosul.
0: A mesa, não sei. Ô, o que.
1: Uma tebana aí da tua escolha. Estamos aí no 12. Manda um abraço pro meu amigo Celso lá do Teiro Alto. Tomei oroco, homem.
0: Que coisa, tem que tomar um chá.
1: Foi forte, homem.
0: É, não tá
1: tudo
0: fácil.
1: Pra você, Mancha.
0: Abraço, meu amigo.
1: E manda um alô pro meu irmão aqui e o Everton. Dá um alô pra nós aí.
0: Valeu, valeu. Já sai a música de vocês aí, tá? Fica ligado.

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0: 10h20.
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0: É bailão, estamos de volta. O ouvinte ligado comigo. 991-237-132. Ótima noite pra você. 10h21.
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0: 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Abraço, abraço pra Camila curtindo a gente. Galera em Minas Gerais, olha só.

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0: É Bailão na Momento FM, né, Civile? O amor e o tempo ao vivo. 23 faltando para as 11. Lembrando que daqui a pouco tem Momento Love.
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0: Luan Santana, Moça Chique.

0: Olha só, alguém melhor do que você, Bailão na Momento FM, na Força Mercadinho Conveniência. Intervalo rapidinho com informação, depois música pra você, fica aí. Momento FM. 14, faltando para as 11.
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2: O técnico Carlo Ancelotti definiu o substituto do lateral direito Wesley, cortado da seleção brasileira, após sofrer uma lesão na coxa esquerda. Em vez de convocar outro jogador da posição, o treinador optou pelo volante Ederson, de 26 anos, que atua pela Atalanta da Itália. A decisão foi tomada após avaliações da comissão técnica e levou em consideração o momento dos atletas, além das necessidades do elenco para a disputa da Copa do Mundo de 2026. Na disputa pela vaga aberta após o corte de Wesley, Ederson superou concorrentes como Andrei Santos e Gabriel Sara. Segundo a comissão técnica, o volante oferece características que ampliam as alternativas táticas da equipe. Com informações para a programação, repórter Jocely Luiz.
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1: Vamos lá, seguimos a programação na Força Mercadinho, conveniência com atendimento até a uma da madrugada. Abraço pra Gabi, Juliana também e a Mônica, curtindo a gente. Maiara e Maraíza.

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Segunda que cê é quando me deixa e sai. Então se administrava três, quatro ao mesmo tempo.

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0: Pediu sim na Momento FM, péssimo negócio, começando mais um Momento Love.
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0: Falando de amor, tocando lindas canções, tocando tudo que toca em você. É a linha direta com a emoção, Momento Love na 97. Ouvinte com a gente, participando aqui no 991237132. Momento FM, emoção o tempo todo. 11:10. Minha metade.

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Emoção o tempo todo. 11:20

A linha direta com a emoção. Momento Love. 25 para meia-noite. Marcos e Beluti.

0: Emoção o tempo todo, Momento FM, esqueça, Fábio Júnior. 10 faltando para meia-noite.
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0: A linha direta com a emoção, a mais eclética, Chancheri, Santa Catarina. Que seu fim de noite seja maravilhoso, muito especial. Daniel.
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0: 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Aqui é emoção o tempo todo, Leonardo. Intervalo rapidinho.
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0: 3 faltando para meia-noite.
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0: 24 horas no ar, Momento Love de volta amanhã. Abraço pra Camila, ouvindo a gente ainda.

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3: Zero hora e 32 minutos.

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2: Zero hora e 55 minutos.

0: 1:07.
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3: Uma hora e 14 minutos. Então,

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2: Uma hora e 33 minutos.

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3: Uma hora e 52 minutos.

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3: 2 horas e 12 minutos.

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1: 2:31.

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3: 2 horas e 51 minutos.

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3: 3 horas e 31 minutos.

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2: Joga a mãozinha pra cima, joga a mãozinha pra cima. Vamos cantar com o Pesqueirinha.

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1: Alô, galera!

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3: 3 horas e 51 minutos.

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0: 4:03.
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3: Quatro horas e nove minutos.

0: Weber Cavaleiro, rapaz!
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3: 4 horas e 28 minutos.

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1: De volta com você, Bom Dia Oeste, momento. Na momento. Momento FM. Bom dia, obrigado pela sua companhia. Segue com mais música.
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0: Emoção o tempo todo, Momento FM, obrigado pela sua companhia. Momento FM. 6h45, bom dia. 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

0: Esse é o WhatsApp da Momento FM. 991237132.
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0: Momento, agora 7:01, vem aí a oração da manhã e fechamos mais uma hora do Bom Dia Oeste.
1: Estes são homens santos que se tornaram amigos de Deus, gloriosos arautos de sua mensagem. Em nome do Pai e do Filho e do Espírito Santo. Amém. Olá, meu irmão, minha irmã. Nesse dia, a Igreja recorda o testemunho de São José de Anchieta, o apóstolo do Brasil. Por isso, rezamos de modo especial por todas as pessoas que exercem o ministério de catequistas em nossas comunidades. Rezemos. Derramai, Senhor, sobre nós a vossa graça, a fim de que, a exemplo de São José de Anchieta, apóstolo do Brasil, sirvamos fielmente ao Evangelho, tornando-nos tudo para todos e nos esforcemos em ganhar para vós nossos irmãos no amor de Cristo. Por Cristo nosso Senhor. Amém. O Senhor esteja convosco. Ele está no meio de nós. Evangelho de Jesus Cristo segundo Mateus. Glória a vós, Senhor. Jesus continuou dizendo: Vós sois o sal da terra. Ora, se o sal tornar insosso, com que ele será salgado? Já não serve para nada, senão para ser jogado fora e pisoteado pelos homens. Vós sois a luz do mundo. Não se pode ocultar uma cidade situada no alto de uma montanha. Do mesmo modo, não acendem uma lâmpada para colocá-la sob o cesto, mas no candelabro, para assim iluminar a todos na casa. Comece assim, vossa luz a brilhar diante dos homens, para que, vendo vossas boas ações, glorifiquem vosso Pai que está nos céus. Palavra da salvação. Glória a vós, Senhor. Jesus no Evangelho nos chama a sermos sal da terra e luz do mundo. Em outras palavras, ele pede para fazermos a diferença, iluminar e dar sabor à vida. Eis o que São José de Anchieta fez e eis também a nossa missão. Por isso, rezamos pedindo a intercessão de São José de Anchieta e de nossa vida para sermos sal da terra e luz no mundo. Ave Maria, cheia de graça, o Senhor é convosco. Bendita sois vós entre as mulheres e bendito é o fruto do vosso ventre, Jesus. Santa Maria, Mãe de Deus, rogai por nós, pecadores, agora e na hora de nossa morte. Amém. Que Deus vos abençoe e ilumine. Ele que é Pai, Filho e Espírito Santo. Amém.
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4: 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A partir de agora, a gente abre mais uma hora do Bom Dia Oeste. 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Então é só você participar, 991237132, almoço da Vibe do Rango, participe, mande sua mensagem, você estará concorrendo, 991237132. Ainda no Bom Dia Oeste, a gente traz para você o balcão de empregos e também as atualizações da previsão do tempo. Com 13 graus de temperatura, chuva na capital do milho, sou Lucas Show e vamos juntos até as 8 da manhã.
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1: Agora 7:17, bom dia.
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1: 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De volta.
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1: Um bom dia pra você ligado em 97,9. Tempo chuvoso na capital do milho. Quem tá por aqui? Leandro Lopes na audiência. Meu Valdir Alves tá curtindo. Um bom dia pro Valdir Elautério, que tá participando do nosso sorteio. E você também pode ficar à vontade de participar, 991237132. Tá valendo um almoço da Vibe do Rango.
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0: Agora 7 horas 32 minutos e participe do nosso sorteio, tá valendo o almoço da Vibe do Rango.
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5: Quem está se preparando para vestibulares e para o Exame Nacional do Ensino Médio sabe que não basta estudar apenas na reta final. Entre as estratégias que podem fazer diferença no desempenho dos candidatos está a leitura. Além de ampliar o repertório cultural, ela ajuda na interpretação de textos e fortalece a capacidade de argumentação exigida nas provas e redações. É o que destaca Ana Lúcia Matiello de Carvalho. Ela é professora de literatura e produção textual.
6: Eu penso que as leituras, elas são possibilidades. Então, muitos alunos enxergam como um peso, as leituras obrigatórias no caso, né? Mas eu vejo como uma oportunidade, como uma possibilidade de ampliar a visão de mundo, de ampliar o caminho, né? A maneira com que se vêem as coisas. E quando a gente consegue aliar tudo isso, isso é muito legal. Aqui na escola a gente faz essa oficina de leitura com os segundos anos, né? Então eu leio com eles Vidas Secas e Torto Arado. Dois livros icônicos, assim, para analisar contextos históricos, situações sociais, né? Muito importantes. Um de 1938 e um agora de 2019. São leituras muito ricas.
5: Ana Lúcia explica que a leitura deve ter um propósito. Segundo ela, o estudante precisa ir além da simples decodificação das palavras e buscar compreender contextos, ideias e diferentes perspectivas apresentadas nos textos.
6: E quando a gente consegue aliar tudo isso, isso é muito legal.
5: Entre as orientações das especialistas para uma leitura mais eficiente estão identificar o tema principal da obra, fazer anotações, produzir resumos e estabelecer conexões entre livros, notícias e acontecimentos atuais.
6: São livros difíceis no sentido de que eles tratam de assuntos delicados. São assuntos difíceis, né? A fome, a seca, a miséria, a desumanização. Depois no Torto Arado, o caso do preconceito, o caso da invisibilidade dos quilombolas, né? De como eles eram tratados pós abolição da escravidão. São jeitos de ver o mundo que se transformam.
5: Outra vantagem da leitura é a ampliação do repertório.

0: Laboratório Sociocultural, um dos aspectos mais valorizados nas redações dos principais processos seletivos do país. A troca de interpretações com colegas e a prática de explicar o conteúdo para outras pessoas também ajudam na fixação do aprendizado. A recomendação é que a leitura seja incorporada à rotina durante todo o ano, de forma gradual e constante. Com prática e estratégia, ela deixa de ser apenas uma obrigação e passa a ser uma importante aliada na preparação para vestibulares e para o Enem. Boa leitura! De Florianópolis, da Rede de Notícias Acaerte, Amarílis Pequeno.
1: Já estamos de volta! 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
1: É emoção o tempo todo. Obrigado pela sua companhia. 991-237132 é o WhatsApp para você mandar o seu recado. 13 graus é a temperatura. Tá valendo o nosso sorteio. 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Então é só você participar no WhatsApp da Momento. Caixa d'Água tá participando. Bom dia.
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1: 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É emoção o tempo todo, obrigado pela sua companhia. Quem tá participando do nosso sorteio, Leuri Barbosa e também Kellen Kajerski, tá certo. E a todos que participaram, obrigado às inúmeras participações. Chegou a hora de trazer o nosso contemplado de hoje, boa sorte. Rufem os tambores. Atenção, atenção, atenção, final do telefone 5838. Fim do telefone 5838. Valdir Elautério, parabéns, parabéns, parabéns, parabéns. Você foi o contemplado do nosso almoço da Vibe do Rango. E a todos que participaram, agradeço demais as participações.
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1: Na sequência tem a previsão do tempo.

0: Agora 7:46. Bom dia.
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0: Saber do Peter como vai se comportar o tempo para esta terça-feira. Bom dia, Peter.
3: Bom dia! A frente fria se afasta e o tempo melhora gradualmente na sequência do dia. A condição de chuva ainda existe. Parte dessa manhã vai seguindo com nebulosidade bastante variável. Alguma chuva passageira aqui ou ali não dá para descartar. Vai melhorando, aos poucos o sol vai aparecendo. Mas é um dia ainda repleto aí de nebulosidade. É importante estar salientando que uma massa de ar frio e seco vai se instalando gradativamente ao longo do dia. Quanto mais em direção ao período da tarde, mais o sol aparece, mais essa massa de ar frio ela vai se instalando e com queda brusca da temperatura durante o período da noite. Amanhã deve amanhecer com mínimas em torno aí dos seus 7, 8 graus e segue com variação de nebulosidade. Durante o decorrer do dia, nuvens carregadas oriundas do Mato Grosso do Sul, Paraguai e parte aí do norte do Paraná avançam sobre o oeste, meio oeste de Santa Catarina, sudoeste do Paraná e noroeste gaúcho. Essas nuvens, até o final do dia à noite, até mesmo já pelo período da manhã, já podem estar favorecendo a ocorrência de alguma chuva. Então, quanto mais em direção ao final da manhã e tarde e noite, maior a chance para ter alguns episódios de chuva. Importante estar ressaltando que essa chuva ela é passageira. Em relação ao comportamento dessa quinta-feira, quinta e sexta-feira são dois dias bem variáveis, bem dinâmicos, alterna com muitas nuvens, com chuvas passageiras a qualquer momento, intercala com bons períodos de sol. E o fim de semana todo ele é bem aproveitável, frio de manhã, agradável à tarde. Peter Scheuer, meteorologista, com a previsão do tempo.
0: Tá certo, obrigado Peter pelas atualizações da previsão do tempo para a Mecânica Pesada Três Irmãos e também Restaurante Sabores da Ana.
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0: 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Fechando assim o Bom Dia Oeste, na sequência tem Momento Notícia. Um abraço a todos. Foi um prazer ter o carinho da sua audiência. A gente se encontra amanhã em mais uma edição do Bom Dia Oeste.
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3: Oito horas e três minutos, muito bom dia, você sintonizado com a Rádio que é emoção o tempo todo, Momento FM Xanxerê, oeste de Santa Catarina. Estamos chegando com a nossa equipe de rádio jornalismo com mais um Momento Notícia, edição dessa terça-feira, 9 de junho de 2026. Com o tempo estável aqui em Xanxerê, dentro de instantes, vamos destacar também as informações da previsão do tempo. Esportes, vem aí a comunidade, variedade, entretenimento, agronegócio e muito mais para você com a nossa equipe de rádio jornalismo. Ao vivo também no www.momentofm.com.br. Estamos nas plataformas no Facebook e no Instagram, @MomentoFMXanxerê. Eu sou Jocely Luiz e junto com a nossa equipe de rádio jornalismo, a gente destaca as principais informações nesse início de manhã. Hoje é Dia Nacional da Imunização, uma das datas mais relevantes da saúde pública brasileira, que tem como objetivo conscientizar a população sobre a importância das vacinas na prevenção de doenças, no controle de epidemias e na manutenção da saúde coletiva. Hoje é Dia Internacional dos Arquivos, instituído pelo Conselho Internacional dos Arquivos, celebra o papel fundamental dos arquivos públicos e privados na preservação da memória histórica, transparência e cidadania. Hoje é Dia do Porteiro, homenagem aos profissionais responsáveis pela segurança, zelo e controle de acesso em condomínios residenciais e comerciais. Também hoje é Dia do Tenista, celebração voltada aos praticantes e amantes do tênis, incentivando a prática do esporte. Hoje também é Dia Nacional de Anchieta, homenagem a São José de Anchieta, jesuíta espanhol que teve um papel marcante na história colonial, na catequese e na fundação de cidades brasileiras. Hoje também quem completa aniversário é o município de Botuverá, que fica aqui em Santa Catarina, aniversário de emancipação político e administrativo. Parabéns aos munícipes de Botuverá, que completa mais um ano de história nesse dia 9 de junho de 2026.
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3: 8 horas e 7 minutos, a Secretaria de Educação de Xanxerê realizou mais uma etapa do cronograma de formações continuadas voltadas aos diretores e assistentes pedagógicos da Rede Municipal de Ensino. O encontro teve como tema o papel da gestão no acompanhamento pedagógico da escola, reforçando a importância da atuação dos gestores no fortalecimento dos processos de ensino e aprendizagem. A iniciativa faz parte das ações permanentes da Secretaria para qualificar o trabalho desenvolvido nas unidades escolares, promovendo momentos de reflexão, troca de experiências e aprofundamento de práticas relacionadas ao acompanhamento pedagógico, análise dos resultados educacionais e a construção de estratégias que contribuem para a melhoria da aprendizagem dos estudantes. 8 horas e 8 minutos. Mais uma vez, a tradicional feijoada beneficente da Turma das Terças foi um sucesso em Xanxerê. O evento foi realizado no Salão Paroquial da Igreja Bom Jesus, reuniu o grande público e mostrou a força da solidariedade no município. Foram mais de 1.000 ingressos vendidos e um total de 70 mil destinados para 7 entidades xanxerenses, com cada uma recebendo 10 mil para ajudar nos trabalhos desenvolvidos junto à comunidade. A Prefeitura de Xangirei, por meio da Diretoria de Gestão Pessoal, informa que está aberto o período para a realização do recadastramento presencial e prova de vida 2026-2027, destinado exclusivamente aos aposentados e pensionistas vinculados ao município de Xangirei. O procedimento deverá ser realizado entre os dias 8 e 30 de junho, junto à Diretoria de Gestão Pessoal localizada na Prefeitura de Xangirei. Para efetuar o recadastramento e prova de vida, é necessário apresentar documento oficial com foto, CPF e comprovante de residência. 8:09, o rádio continua sendo a principal plataforma de áudio com publicidade nos Estados Unidos, segundo estudo divulgado pela Nielsen e pela Edson Research. O meio respondeu por 62% do tempo diário de consumo de áudio entre adultos de 18 ou mais no primeiro trimestre de 2026. Os serviços de streaming musical ficam com 16% da audiência, enquanto os podcasts representam 20% do tempo dedicado ao consumo de áudio com publicidade. A pesquisa também apontou que os norte-americanos passaram em média 4 horas por dia ouvindo conteúdos de áudio no período analisado. De acordo com o levantamento, o rádio mantém forte presença no país, alcançando 93% dos adultos todos os meses. Entre os jovens de 18 e 34 anos, o alcance chega a 89%, demonstrando que o meio segue relevante mesmo com o crescimento das plataformas digitais. O Ministério da Saúde anunciou a suspensão temporária da estratégia de vacinação com a Butantan-DV, imunizante desenvolvido pelo Instituto Butantan contra a dengue. A medida foi adotada em conjunto com a Agência Nacional de Vigilância Sanitária para permitir uma investigação mais aprofundada de eventos adversos considerados raros e incompatíveis com os resultados observados durante os estudos clínicos da vacina. A decisão ocorreu após a identificação de 42 casos com sinais de alerta, como dor abdominal, vômitos persistentes e sangramentos. 3 deles foram classificados como graves, incluindo 2 óbitos. Até o momento, não há comprovação do que os episódios tenham sido causados pela vacina. Segundo o ministro da Saúde, Alexandre Padilha, a interrupção é uma medida preventiva e segue o princípio de precaução adotado em situações envolvendo vacinação. Agora são 8:11.
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3: Vamos aos destaques do mercado agrícola para a nossa região de Chapecó, Xangirei e Concórdia, segundo a Ipagre-Sepa. O mercado físico segue em ritmo compassado, com produtores retendo parte dos lotes à espera de melhores margens, enquanto o setor de proteína animal, aves e suínos, mantém uma demanda interna firme e constante pelo cereal local. Vamos à referência e os valores. O milho saca de 60 quilos está cotado em R$ 66, preço estável no físico no local. A soja, saca de 60 quilos, no extremo oeste, cotada em R$ 114,50, um ligeiro recuo de 0,43%. O feijão preto, saca de 60 quilos, cotado em R$ 217,50, uma queda de 5,92%. O feijão carioca, 60 quilos, a saca, aqui no extremo oeste, cotado na média de R$ 266 a R$ 268. Para o setor agroindustrial e de cooperativas integradas do Grande Oeste, os subprodutos da soja utilizados na ração fecharam com os seguintes valores de balcão. O milho preço balcão, R$ 71,00 a saca, farelo de soja granel R$ 1,97 o quilo, farelo de soja saca R$ 2,24 o quilo. O valor da produção agropecuária, o VPA de Santa Catarina, consolidou a marca histórica de 74,9 bilhões, impulsionado fortemente pelas cadeias de milho, soja, bovinos e suínos no Grande Oeste. O estado lidera a proporcionalidade de empregos do setor nacional, registrando 195 trabalhadores do agro para cada 100 mil habitantes. A capacidade de armazenamento ainda desafia a região, registrando déficit de armazenagem de grãos superior a 200 mil toneladas no estado, o que pressiona os produtores a acelerarem o fluxo logístico rumo aos portos, como São Francisco do Sul, onde a soja mantém a base de R$ 131,00, ou indústrias integradas da região. 8:13, e agora a gente vai até a Rede de Notícias da Caerte com as informações do Frequência Agro. Quem nos traz mais detalhes e informações é a Marilis Pequeno. Governo de Santa Catarina investe 39,8 milhões em sementes de milho para fortalecer a produção agrícola. A Marilis.
5: O governo de Santa Catarina iniciou a operacionalização do projeto Sementes de Milho 2026, uma das principais ações do programa Terra Boa. O investimento previsto é de quase 40 milhões de reais para a distribuição de sementes de alta tecnologia destinadas à agricultura familiar. A expectativa é beneficiar mais de 43.500 famílias de produtores rurais em praticamente todos os municípios catarinenses. O objetivo é aumentar a produtividade das lavouras e fortalecer as cadeias produtivas de carne e leite, que dependem diretamente da produção de grãos e silagem. Ao todo, serão disponibilizados 175 mil sacos de sementes com alto valor genético. Os agricultores interessados já podem procurar os escritórios da Epagre para participar do programa. Santa Catarina produz atualmente cerca de 2 milhões e 600 mil toneladas de milho por ano, mas ainda precisa importar grande parte do cereal para atender à demanda da produção de proteína animal. De Florianópolis, da Rede de Notícias Acaerte, Amarilis Pequeno.
3: Ok, obrigado Amarilis, nos trazendo informações relacionadas também ao agronegócio nesta terça-feira, 9 de junho de 2026.
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2: 8:20, estamos de retorno com o Momento Notícia, edição dessa terça-feira, 9 de junho de 2026. E aqui são algumas informações dos principais pontos de atenção para você planejar o seu trajeto no dia de hoje. Nas rodovias federais BR-282, trecho de Xangerê, Cordilheira Alta e Chapecó, atenção máxima. O DENIT segue realizando operações de siga e pare, intercalando em faixas em virtude dos serviços de manutenção, poda e cortes de árvores às margens da pista. Os trabalhos ocorrem durante o dia, concentrando-se entre as 8 e as 17 horas. O tráfego flui em meia pista de forma alternada, o que tem gerado filas significativas e lentidão nos dois sentidos. Se puder, programe uma margem de tempo maior para o deslocamento entre Xangerê e Chapecó. Na BR-282 também, no trecho de Xaxim, o fluxo de veículos pesados, caminhões e carretas da agroindústria permanece intenso nesse início de manhã. Como a rodovia alterna muitos trechos de pista simples, a orientação da Polícia Rodoviária Federal é paciência e cautela nas ultrapassagens. Na SC-480, o trânsito fluindo com velocidade reduzida nos trechos urbanos próximos, nas proximidades do Goiôen, devido ao tráfego matinal e vespertino de trabalhadores e escoamento da produção. Na SC-157, em Cordilheira Alta, Coronel Freitas e Quilombo, o fluxo normalizado, mas com pontos tradicionais de atenção devido às curvas sinuosas. Reduz a velocidade em caso de neblina fina nas primeiras horas do dia ou cair da noite. No Oeste Catarinense, concentra-se uma das estatísticas de alto acidente devido, melhor dizendo, à combinação de pista simples e alto volume de carga. A recomendação e orientação da Polícia Rodoviária Federal, em caso de chuva ou neblina, condições comuns na região, mantenha os faróis baixos acesos, aumente a distância de segurança do veículo à frente e evite freadas bruscas. Para emergências em rodovias federais, ligue 193-PRF e para rodovias estaduais, ligue 198, Polícia Militar Rodoviária Estadual, ok? São as informações do trânsito que você acompanha com a gente diariamente também aqui na programação da Momento FM.
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2: E agora é hora de nós sabermos das informações da previsão do tempo. De acordo com o boletim oficial da Defesa Civil, emitido pela Secretaria de Estado, a previsão do tempo detalhada para Xanxerê e região do Grande Oeste aponta um cenário de transição meteorológica. A passagem de uma frente fria associada a um ciclone em alto mar mantém o tempo instável na região. Há condições para pancadas de chuva e temporais isolados, concentrados principalmente na primeira metade do dia. No geral, a precipitação ocorre de forma muito irregular e com acumulados baixos, intercalada com períodos de melhoria e aberturas de sol à tarde. Entre o fim da tarde e a noite, o tempo começa a firmar com o avanço de um sistema de alta pressão, ou seja, uma massa de ar seco e, consequentemente, um deslocamento de uma frente fria para o oceano. As temperaturas na região sofrem oscilações ao longo do dia devido à virada do vento, com declínio mais acentuado no período da noite. 8 horas e 23 minutos. E para o estado de Santa Catarina e as demais regiões, quem nos traz informações da previsão do tempo é a meteorologista Daniele Lima. Daniele, bom dia!
7: Bom dia! A terça-feira começa com tempo instável e chance de pancadas isoladas de chuva em todo o estado, devido à passagem de uma frente fria. Essa chuva ocorre de forma irregular, falhando em muitos municípios, mas ainda assim não se descarta o risco de algum temporal bem pontual. Ao longo da tarde, o tempo já começa a melhorar com o avanço de uma massa de ar mais frio. Com isso, as temperaturas diminuem no interior. As máximas não passam dos 16 graus em Urubici e Caçador e ficam perto dos 18 graus em Chapecó e Joaçaba. Já em Criciúma, Blumenau e Joinville, as máximas chegam aos 22 graus, podendo atingir 24 em Tijucas. Na quarta-feira, o amanhecer será gelado na serra, com mínimas entre 2 e 8 graus. No meio-oeste e Planalto Norte, mínimas abaixo dos 12, e variam de 12 a 16 graus nas demais regiões. Ao longo da quarta, o céu permanece nublado a encoberto no Grande Oeste, Planalto Norte e Litoral Norte, com possibilidade de chuva principalmente à tarde nas áreas próximas ao Paraná. Enquanto isso, no sul do estado, o sol aparece entre variações de nuvens. Independente do tempo, desejo um excelente dia, cheio de boas energias. Até breve! Com informações do tempo, meteorologista Daniele Lima, de Florianópolis, para a Rede de Notícias Acaerte.
2: Ok, obrigado, Daniele Lima, meteorologista, nos trazendo informações da previsão do tempo. Aqui em Xanxerê estamos com 13 graus de temperatura agora, 99% de umidade relativa no ar. E nesse apito a gente traz informações do esporte local, aqui na programação do Momento Notícia. A equipe de Karatê de Xanxerê voltou a se destacar no cenário esportivo catarinense ao conquistar o quarto lugar geral na modalidade kata durante a segunda etapa do Campeonato Estadual B de Karatê. A competição, que foi realizada no último sábado na Arena Multiuso de Tubarão, reunindo mais de 400 atletas de diversas regiões de Santa Catarina. Representando o município, os atletas xanxerenses alcançaram resultados expressivos em diferentes categorias de kata e kumite, demonstrando o alto nível técnico e a dedicação dos competidores e da comissão técnica. Para participar da competição, a delegação contou com o apoio da Prefeitura de Xanxerê por meio da Secretaria de Esportes, Cultura e Lazer, além da colaboração dos pais e familiares dos atletas, que desempenham um papel fundamental no desenvolvimento dos competidores. Com os excelentes resultados obtidos em Tubarão, a equipe reforça sua posição entre as principais forças do karatê catarinense e segue motivada para os próximos desafios da temporada. Parabéns à equipe de karatê aqui de Xanxerê, professor Darcy e toda a sua equipe.
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2: 8 horas e 27 minutos e é hora de nós falarmos de Copa do Mundo. Neste dia 9 de junho de 2026, faltam exatamente 2 dias para o início oficial da Copa do Mundo FIFA. O torneio ainda não começou, mas os bastidores e os preparativos finais estão em ritmo acelerado. Como o torneio começa na quinta-feira, dia 11, o dia de hoje é marcado pelos últimos ajustes das seleções e encerramento dos amistosos preparatórios. Grandes seleções fecharam suas preparações para a competição. A Espanha chega embalada após vencer o Peru por 3-1, enquanto a França contou com grande atuação de Michael, né, em seus testes finais. A Holanda também fez um jogo duro contra o Uzbequistão. Amistosos de hoje, algumas partidas de exibição finais chegam com o cronograma de testes finais da FIFA, incluindo duelos como Argentina e Islândia, Arábia Saudita e Senegal, Congo e Chile em campos neutros ou em bases de treinamento. O maior torneio da história, contando com 48 seleções e 104 partidas, terá o seu pontapé inicial na próxima quinta-feira. O jogo de abertura, México e África do Sul, será às 16 horas, horário de Brasília. A partida acontecerá no histórico Estádio Azteca, na cidade do México. O segundo jogo do dia, da quinta-feira, será entre Coreia do Sul e República Tcheca, que se enfrentam mais tarde, às 23 horas, horário de Brasília, completando a rodada inicial do grupo A no estádio Guadalajara. Cerimônias de abertura, além de festas mexicanas na Azteca, o Canadá abrirá sua sede no dia 12 com o Canadá e Bósnia, e os Estados Unidos farão uma grande cerimônia em Los Angeles antes do jogo entre Estados Unidos e Paraguai. Entre as atrações confirmadas para as festas estão Katy Perry, Anitta, Lisa Fortery, Emma e Tyler. Quando o Brasil estreia, você já sabe, né? A seleção brasileira está alocada no Grupo C, ao lado de Marrocos, Haiti e Escócia, e fará seus jogos em horários muito favoráveis, pelo menos, né, nessa fase, para os torcedores brasileiros. São as informações aí da Copa do Mundo para você que nos acompanha. Agora são 8 horas e 29 minutos, 8h29.
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2: Copa do Mundo! Aí então as informações da Copa do Mundo, e a gente fica por aqui com mais uma edição do Momento Notícia, edição desta terça-feira, 9 de junho de 2026. Como eu sempre digo, vem aí no seu rádio, comunicando alegria, descontração, sorteio de prêmios, música boa, interatividade, cada vez mais próximos de você. Nós somos a Momento FM, vem aí a Dina Maris Ganzerla, a nossa gerente, para trazer a boa comunicação para vocês. Forte abraço, fiquem todos com Deus. Em nome da nossa equipe de rádio jornalismo, eu convido a todos a nos acessar no www.momentofm.com.br, Facebook e Instagram, @MomentoFMChanchery. Tudo que a gente fala por aqui está postado por lá também. Forte abraço, beijo no seu coração, boa terça-feira, fiquem com Deus, tchau.

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0: Muito bom dia para você. Agora 26, faltando para as 9. 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
2: Mix Manhã no ar, meu povo lindo, muito bom dia! Bom dia, bom dia, bom dia, terça-feira! Bom dia, meu querido, minha querida! Bom dia, oh, Dona Maria! Bom dia, seu João! Bom dia pra você que tem qualquer outro nome! Bom dia pra você que me dá a honra e o prazer da sua audiência! Nesta manhã meio emborradinha, meio assim, não sei se chove, se não chove! Meio geladinha, meio quente, meio não sei o que tá acontecendo! De terça-feira, pois bem, nosso Mix Manhã está no ar com o melhor da música para você na melhor rádio do seu rádio. 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É só mandar seu nome completo para cá no 991237132. É só você indicar aquela música bacana que você gosta, me diz de qual cidade, de qual bairro você tá ouvindo no Momento FM pra gente fazer o nosso mapa de audiência. Vamos fazer um desafio para ver qual cidade ou qual bairro aqui da nossa cidade. Vamos fazer dois, ó. Qual cidade tem mais ouvintes, exceto Xanxerê, óbvio. E qual bairro de Xanxerê que tem mais ouvintes do momento, hein? Aí nós vamos lá fazer uma visita no seu bairro, fazer uma distribuição de prêmios. O que você acha? A ideia veio agora. Cachou assim na minha cabeça, ó. Bora? Bora que bora. Bom dia, bom dia, bom dia, bom dia.
3: É que a chaleira é a parede de vidro!

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1: Muito bom dia, agora 12, faltando para as 9.
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0: Muito bom dia pra você, alô Rose.
1: Bom dia, Dina.
0: Bom dia.
1: Eu, Claire Costa do Sufiati. Eu e o Ronald estamos na escuta, fazendo pão e escutando a Momento. E a Poderosa, que nem diz ele.
0: Querido!
1: E com certeza, bairro Sufiati, um peso escutando a
0: aí,
1: Dina.
0: Aí, ó, bairro Sufiati é todo nosso, aí sim. Beijoca, bom dia. Bom dia, Dina, aqui é a Chayana, tô querendo participar do sorteio. Muito bem, coisa mais linda, ó, 26 anos já, aí sim é um namoro daquele, hein? Aquele abraço pra você, tá bom, querida? Vale lembrar que a promoção do Dia dos Namorados acontece na quinta-feira, tá? Claro que a gente já tá anunciando aí a quantidade gigante de presentes especiais, mas assim, ó, um casal vai ganhar uma leva de presentes incrível. No dia de hoje, estamos fazendo aquele sorteio de toda a nossa terça-feira pra você. Hoje tem um Vale Compras lá da FG Salvados, então manda seu recadinho pra cá, 991237132, pra concorrer esse Vale Compras mais que especial pra você ir lá na FG e aproveitar aquela quantidade gigante de coisas incríveis que tem por lá.

0: Que baita de uma sequência, hein? Fechamos mais uma e fechamos só a primeira hora do nosso Mix Manhã pra você por aqui. Bloco comercial rapidinho e a gente tem já já a mensagem do dia. Momento FM. Bom dia pra você, agora 9 horas e 2 minutos. 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
2: Muito bom dia para você, 9:07. E aí, você já agradeceu hoje? Se ainda não o fez, faça. Se já fez, faça de novo. Quanto mais você agradece, mais coisa boa acontece. Muitas vezes nós passamos boa parte da vida esperando. Esperando o dia certo, a oportunidade perfeita, o momento ideal para sermos felizes. Esperando uma resposta, uma conquista, uma mudança, um sonho se realizar. Mas existe uma verdade que às vezes a gente acaba esquecendo. A vida acontece enquanto a gente espera. Ela acontece no café compartilhado com alguém que amamos, no abraço recebido sem motivo, na conversa simples que arranca um sorriso, nos pequenos momentos que parecem comuns, mas que, na verdade, são os grandes tesouros da nossa caminhada. É natural ter sonhos. É importante ter metas e lutar por aquilo que desejamos. Mas não podemos permitir que a felicidade fique presa ao futuro. Não podemos viver pensando que só seremos felizes quando chegarmos lá, quando conquistarmos aquilo ou quando tudo estiver exatamente como planejamos. Porque a vida, ela não é apenas o destino. A vida, ela é a estrada. É durante a caminhada que aprendemos, crescemos, amadurecemos e descobrimos a nossa força. Nos dias simples que encontramos as maiores lições. É nos desafios que percebemos o quanto somos capazes de superar. Talvez hoje você esteja esperando algo acontecer. Talvez esteja aguardando uma resposta, uma oportunidade ou uma mudança importante. E ela pode até chegar. Mas enquanto isso não acontece, não deixe de viver o presente. Observe as bênçãos que já estão aí ao seu redor. Valorize as pessoas que caminham com você. Agradeça pelas pequenas vitórias, celebre aquilo que já conquistou. Nem sempre temos tudo o que queremos, mas quase sempre temos muito mais do que percebemos. A felicidade, ela não mora apenas nos grandes acontecimentos. Ela também está nos detalhes, nos gestos simples, nos momentos que passam despercebidos quando estamos ocupados demais olhando para o futuro. Então que hoje você possa viver com mais leveza, que encontre motivos para sorrir mesmo que pequenos, que tenha fé no amanhã e que também saiba aproveitar o hoje. O futuro é uma promessa, mas o presente, o nome já diz tudo, o presente é um presente de Deus. Que a cada novo amanhecer você perceba que você está tendo uma oportunidade única de viver, agradecer e ser feliz. Tenha um dia lindo, rico e abençoado. Que você lembre-se sempre de agradecer por tudo que tem. Que lembre-se sempre de colocar um pouquinho de amor em tudo que faz. E que lembre-se sempre que tem um Deus pra você e por você em cada instante da sua vida. Então viva! Viva hoje, porque amanhã não se sabe.

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0: Muito bom dia para você, agora 9:16. 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

0: Pois, muito bom dia para você que me dá a honra e o prazer da sua audiência, para você que tem do outro lado do rádio sintonizado, agarradinho com a gente nessa manhã delicinha. Bora mandar seu recado para cá. Leandro Lopes já tá participando com a gente por aqui. Fala, Leuri.
1: Bom dia, Dina.
0: Bom dia.
1: Dina Leuri Barbosa. Me põe um sorteio dessa vaso lá, desse vaso compra lá. E tá acordando de outro para dormir. Valeu, tô de bom.
0: Valeu, Laurinha. Aquele abraço. Lonelza Bueno tá com a gente também por aqui. Beijoca. Bom dia, Dina. Aqui é o Valdemar Fuma. Estamos ligados, os dois rádios. Um lá em cima na cozinha e outro aqui comigo no porão na casa. Deus do céu. Aí sim, né? Que Deus abençoe que eu possa ganhar esse sustento da família aí trabalhando, né? Tem que ser daquele jeito. Daquele jeito. Aquele abraço, tá bom, meu querido Valdemar Fuma? Tá sintonizado com a gente também por aqui. Bom dia, bom dia, bom dia. Oi, Dina, bom dia. Uma ótima terça-feira pra você. Me coloca nesse sorteio, Juliana Binotto Vieira, tá pedindo Nova York do Traia Véia, vou colocar na sequência, tá bom, linda? Beijoca! Oi, Carlos, bom dia pra você. Oi, Rosilei, bom dia, bom dia, bom dia. Seja forte e corajoso, não tenha medo nem desanime, pois o Senhor, o teu Deus, estará com você onde quer que você andar. Ah, que lindo, bom dia, bom dia, bom dia, bom dia. Oi, Dina, bom dia, meu nome é Adriele Spadotto e eu quero participar do sorteio. Já tá, minha linda, boa sorte pra você. Oi, Dina, tô aqui na escuta da rádio. Samara disse que adorou a mensagem de hoje. Coisa mais boa.
2: Bom dia, Dina.
0: Bom dia.
2: Aqui é Maria Lautério da Luz. Adorei a mensagem, Dina. É muito, muito boa, né? Maravilhosa. Dina, me põe aí no sorteio aí da FG Salvados. E uma boa terça-feira abençoada para todos nós. Deus abençoe nossas vidas.
0: Amém, beijoca pra você, minha linda. Mas quem? Mas quem, mais quem? Odina, bom dia, bom dia, bom dia, bom dia. Acordou agora? Agora? Ó, ó, acordou com os cachorros brigando. Tem base. Tá sintonizado com a gente? Polaquinho, tá lá no quilombo, tá de férias, homem? Meu Deus, olha, quebra o celular, menina. Deus do céu, paguei uma parcela só dele ainda. Tá doido? Tá lá no quilombo velho, sintonizado com a gente. Tá de férias, homem de Deus? Tá encostado? Aposentou já? Meu Deus do céu. Aí sim é bom, né? Tá doido, que é isso? Bom dia, bom dia, bom dia. Tem sol aí? Aqui tá bem borrado o tempo, viu? Bem assim, bem nojentinho. Bem assim, não sei o que eu quero da vida. Manda seu recado pra cá também. Vem participar com a gente. Tá valendo aquele Vale Compras especial lá da FG Salvados. Bora, bom dia. Fica.

0: Bom dia pra você que tá aí do outro lado do rádio. Cuida a honra, o prazer da sua audiência. Você que tá aí, ó, com o radinho sintonizado em 97.9. Gratidão gigante. Você sabe que você tá fazendo parte da minha vida. E além de fazer parte da minha vida, você tá fazendo parte da realização de um sonho diário todos os dias. É, a parte da realização de um sonho diário. De ser radialista, de estar atrás do microfone, de estar falando com você. De estar podendo proporcionar pro meu filho e pra minha mãe a comodidade, conforto. Poder estar lá com a minha despensa cheia, com a minha geladeira abastecida, graças a Deus. Gratidão gigante para você que tá aí com a gente, sintonizado, que de todas as opções escolhe a Momento FM, escolhe o horário que a Dina tá por aqui, ó. Tenho um coração grato, absurdamente grato em ter você por aqui. Agora 24, faltando pras 10.
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2: O Campeonato Brasileiro registrou um recorde histórico de jogadores convocados para a Copa do Mundo de 2026. Ao todo, 32 atletas que atuam no futebol nacional foram chamados por 7 seleções diferentes para o torneio. O número supera todas as edições anteriores do Mundial e representa um crescimento expressivo em relação à Copa de 2022, quando apenas 7 jogadores que atuavam no Brasil participaram da competição. Entre as seleções com maior número de atletas do Brasileirão estão Brasil, Uruguai e Paraguai, cada um com 7 convocados que atuam em clubes da Série A. A seleção brasileira conta com nomes como Neymar, além de atletas de clubes como Flamengo, Grêmio, Botafogo e Santos. O Uruguai também reúne diversos jogadores que atuam no Brasil, com destaque para atletas do Flamengo, Palmeiras, Internacional e Fluminense. Enquanto o Paraguai tem forte presença de clubes como Palmeiras, Grêmio, São Paulo, Atlético Mineiro e Red Bull Bragantino. Outras seleções também aparecem com representantes do futebol brasileiro, como Equador e Colômbia, reforçando a crescente valorização do Brasileirão no cenário internacional. Com informações para a programação, o repórter Jocely Luiz.
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0: 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Volto aí pros estúdios, vai daí, é com você, Dina.
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0: Pois muito bom dia pra você. Bom dia pra você que tá aí do outro lado do rádio. O que deu? Então quer dizer que Polaquinho não tá nem de atestado, nem de férias, nem aposentado, nada. Ele tá é velho mesmo. Deus do céu, ele tá velho e não tá aposentado. É triste o negócio. Vai fazer o quê, né?
1: Bom dia, Dina.
0: Aprontasse menos.
1: Dina da Silva, do
0: Como é que você tá, meu querido?
1: Coloca nós no sorteio da FG Salvados aí.
0: Com certeza.
1: Vale compra, dá pra comprar um presente pra.
0: Já pensou?
1: Dia das namoradas já pra patroa.
0: Aí, ó. Boa.
1: E roda uma música aí, a Morena Misteriosa, Dina. Essa
0: boa.
1: Morena não tá fácil de achar, né?
0: Não tá, né? Diz que tá cada vez mais escondida.
1: Dina, um abraço, um ótimo dia pra você. Tudo bom.
0: Abraço! Alô, Jane Maria Moreira, que também tá sintonizando com a gente. Como é que você tá, minha querida, beijoca. Bom dia, Dina, tudo bem? Uma ótima e abençoada terça-feira. Marizete tá pedindo Coração Pirou. Vamos colocar na sequência já já pra você, minha linda. Beijo, bom dia.
2: Bom dia, Dina, tudo bem? Aqui é a Simone, esposa do tio Gato. Manda uma música aí pra todo o pessoal.
0: Então, daquele
2: do
0: jeito,
2: Vista,
0: né?
2: Alegre, lá,
0: se
2: que tá
0: preparando.
2: Na festa de Santo Antônio que vai
0: contagem
2: acontecer no próximo
0: regressiva.
2: Domingo, dia 14, tá todo mundo convidado pra nossa festança e estamos esperando você lá, Dina, pra fazer festa com nós. Beijão, até mais.
0: Beijo,
2: tchau, tchau.
0: Aquele abraço. Abraço a toda a comunidade do bairro Vista Alegre.
3: Oi, Dina, bom dia.
0: Bom dia.
3: Eu, Lazzarotto,
0: como é que estamos?
3: Sorteio dos bens aí.
0: Hoje temos FG Salvados de presente pra você.
3: A todos aí. Abraço.
0: Valeu, aquele abraço. Ô, Dina, me coloca no sorteio e tenha um dia abençoado. Claro que sim, minha querida Vilma Terezinha. Ô, Dina, bom dia. Quero participar do sorteio. Elisandra Amaral, tenha um ótimo dia. Abraço.
4: Bom dia, Dina, tudo
0: bom
4: bem?
0: Bom dia.
4: Eu sou a Deta aqui do bairro Nossa de Lourdes e gostaria de participar do sorteio ali da Salvados. Um abraço.
0: Muito bem, aquele abraço pra você. Deixa eu mandar uma beijoca carregada de todo meu carinho e minha gratidão pra toda a equipe lá do posto de saúde do bairro dos Esportes, lá da minha unidade do posto de saúde, né? Porque eu vou lá. Ontem eu já fui lá, já levei mais uma picadinha, já levei mais um furinho na veia, mas eles estão cuidando de mim com tanto carinho, com tanta atenção, com tantos sorrisos. São muito maravilhosos, né? Abraço a toda a equipe, a todas as enfermeiras, a todas as técnicas de enfermagem, a todo o pessoal, o doutor Alencar, principalmente, que tá cuidando muito bem de mim, doutor Gustavo também, pessoal ali da recepção, toda a galerinha lá do posto do bairro dos Esportes, né? Agora não lembro o nome do postão lá. Não lembro? Não, não dá pra falar que é postinha. Postão lá, é grande, tá achando o quê? Não, foi reformado, ficou novo, bonito, top, sensacional o nosso postão lá. E aí, eles estão cuidando de mim bem demais, né? Eu fui ontem, amanhã eu vou de novo, né? Estamos tomando ferro na veia. Elas estão me ferrando todo santo dia. Mas estão cuidando bem demais de mim. Então, um beijo carregado de todo meu carinho, toda minha gratidão a toda a equipe lá do posto de saúde do bairro dos Esportes. Bora de moda!

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2: Pra matar saudade, tem Roxette com Dressed for Sex. Depois tem Black Alright de Michael Jackson.

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0: Oiê, muito bom dia pra você.
5: Bom dia, Dina.
0: Bom dia.
5: Tudo bem?
0: Melhor agora.
5: Que diazinho gostoso hoje, né? Pra marchar. Já andei na rua, já passei aí na frente.
0: Passou?
5: Dei uma buzinada.
0: Ah,
5: bem tranquila,
0: é
5: de boa. Tenho aqui uns 15 minutos. Bom demais, né? E sempre ligada na Momento, que é o melhor rádio que tem na cidade. Um astral incrível.
0: Ah, que delícia.
5: Um grande abraço pra você, pra galera do... da Momento, todos os ouvintes, e aqui sou eu, a Yaraí Bordim, falando sempre do bairro Veneza.
0: Beijo pra você, minha linda, galera toda querida lá do bairro Veneza com a gente. Uma beijoca pra gurizada da Decelt, né? Estão rodando pra lá e pra cá, e todas as unidades dos veículos da Decelt, todas as unidades móveis têm o Momento FM, né? Diz que só nas motas, de vez em quando, os piá não colocam o fone de ouvido, mas se não... Tudo que é carro, tudo que é caminhão, tudo que é caminhonete, todos eles sempre sintonizados com a gente. Beijo, bom dia, meus lindos. A Franciele Canani tá com a gente também por aqui. Beijo, bom dia.
6: Bom dia, Dina.
0: Bom dia.
6: Sérgio, tudo bem? É muito bom, né? Levantar, ligar o rádio e ouvir a nossa querida radialista, né?
0: Ei, coisa boa.
6: Não é por nada que ela foi escolhida aí a melhor de Xanxerê.
0: Vocês são maravilhosos demais.
6: Obrigado, e toca pra nós aí o som de Fátima Leão.
0: Abraço pra você, Braulino querido. Bom dia, Dina, eu quero ouvir a música do Gustavo Lima. É o Leandro de Oliveira que tá sintonizado com a gente também por aqui. Cadê nossa trilha, Dina? Tá aqui, ó. Vamos colocar essa agora. Agora vamos escutar essa aqui, que é mais, ó. Bom demais, hein? Tem mais. Oi, bom dia.
7: Bom dia, Dina. Eu, Leandro Narciso Fernandes, do Bar Vila União. Hoje folguemos por causa do tempo, né? Tomando chimarrão, escutando, e você não deu.
0: Aí é bom também,
7: coloca,
0: né?
7: Coloca no sorteio aí do FG Salvados, hein? E o Potência. Toca a música aí pra nós curtir. Metade, metade, limão com mel. Valeu, obrigado.
0: Metade da metade. Peraí. Metade da metade. Oi, oi, escrevi tudo errado aqui. Ponto, agora tá certo. Agora tá certo. É. Morcine. Oi, Dina, Larissa Machado, quero participar do sorteio da FG Salvado. Tá participando já, linda. Beijo, bom dia.
8: Bom dia, tudo bem? Tô na escuta da rádio. Gostaria de ouvir a música com Gustavo Lima, a música Retrovisor, e também participar do sorteio do FG Salvados. Sou a Samara aqui de Xaxim. Valeu, grande abraço.
0: Alô, minha cidade linda! Alô, coração verde oeste! Alô pra todo o povo xaxiense sintonizado com a gente. Eu sou de lá, nascida e criada. Nascida e criada no Xaxim, velho. Oi, Diana, tudo bem? Eu quero participar do sorteio. Ivanir Barzi, que tá com a gente também por aqui. O Antério Silva tá lá em Varjota. Diz ele que tá corrida a vida dele, mas ele tá sempre na escuta, sempre sintonizado com a gente também. Coisa boa ter você por aqui, tá bom, guri? Beijoca. Oi, Diana, bom dia! Como é bom ouvir você todas as manhãs aí, é bom demais, hein? Ai, meu Deus, que tenhamos um lindo dia. Delésia Canesso Bergamin, que tá com a gente lá em Chavantina. Beijo maravilhosa. Alô, Iversi Terezinha também tá com a gente por aqui. Beijo, bom dia.
9: Bom dia, Dina. Gostaria de participar do sorteio do AFG Salvados. É a Juscelio Gonçalves.
0: Boa sorte.

0: Muito bom dia, 29 faltando para as 11.
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3: O Pronamp Leite Custeio alcançou 108 milhões em movimentações em 90 dias de operações. Foi lançado pelo governo de Santa Catarina em parceria com o Banco Regional de Desenvolvimento do Extremo Sul para apoiar produtores de leite no estado. Ao todo foram aprovadas 3.721 operações de crédito distribuídas em 203 municípios catarinenses. O foco está no atendimento de pequenos e médios produtores de leite numa iniciativa que disponibiliza a crédito com condições especiais para apoiar produtores afetados pela queda no preço no setor. O Pronamp Leite é operado pelo BRDE e formulado em parceria com a Secretaria de Estado da Agricultura e Pecuária. A produção de leite envolve mais de 24 mil produtores catarinenses. Com informações para a programação, o repórter Jocely Luiz.
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0: Muito bom dia pra você. Bom dia, bom dia, bom dia. Nossa, quanta mensagem, galera. Tá aqui, tá hoje, hein? Como é que vocês estão, meus lindos? Tô só esperando a sua, hein? Manda seu recado pra cá, 991237132.
1: Bom dia, Dina.
0: Bom tudo dia, bom? Bem
1: é o Sérgio,
0: você?
1: De Abelardo.
0: Como é que tá, nosso Belardão?
1: Gostaria que você tocasse uma música pra mim aí.
0: Qual?
1: Música da Vic Souza, tá? Meu coração não aceita.
0: Teu coração tá não tá aceitando?
1: É sempre uma satisfação ficar ouvindo você aí todas as manhãs, tá?
0: Satisfação é minha saber que você tá por aqui, meu querido.
1: Atendeu meu pedido.
0: Aquele abraço, Deus abençoe, guarde sempre, tá bom? Minha querida amiga Maria, minha querida amiga e ouvinte de todas as manhãs, tá por aqui, mandou o seguinte, ó, Jesus escreverá hoje um lindo capítulo na história de sua vida, que o seu dia seja regado de bênçãos de Deus. Que lindo, bom dia, querida, Deus te abençoe, tá bom? Fala, Cauãzinho Dil, tá sintonizado com a gente também por aqui, abraço de bom pra você também, Paulo Sérgio tá com a gente lá no Bom Jesus, a Tatiana Gonçalves da Silva também tá participando do sorteio, tem sorteio da FG Salvados pra você nesta manhã delicinha de terça-feira. Eliane Musque também tá com a gente por aqui participando do sorteio da FG Salvados. Oi, Diana, eu quero participar desse sorteio. A Marli, tô na escuta sempre. Beijo, bom dia. Fala, Leandro. Paulo Melo também tá com a gente sempre por aqui. Não você, Leandro Fernandes, outro Leandro. Outro Leandro.
2: Bom dia, Diana. Bom tudo dia. Certo? Bom gostaria dia. De participar do sorteio da FG Salvados.
0: Muito bem. Quem que é?
2: Keiva Neto e Cosas.
0: Ah, tá. Aí sim. Alô, Mi, tá com a gente também sintonizada por aqui. Beijo, bom dia. Alô, Neuza Verardo, obrigado pelo carinho da audiência. Tem mais. Alô, Justina Iop, também tá com a gente por aqui. Beijo, bom dia. Aline Toffolo, oi, querida. Bom dia, boa sorte. Ana Maria Menegoto, beijoca, bom dia.
3: Bom dia, Dina.
0: Bom dia.
3: Que Ori Ferreira da Silva, aqui do bairro Jodebar, e participar do sorteio aí do FG Salgadas aí. E eu ofereci o programa para minha esposa, Cecília Padilha, aí. Que nós temos aqui crujada de frio. Tá frio? Tomando chimarrão?
0: Tá frio aí, ô meu Deus!
3: E eu ofereci o programa para todos que estão na escuta aí. Valeu, Tina!
0: Valeu, aquele abraço! Ó, seguinte, ó, tá rolando pra você o sorteio da FG Salvados, tá? Talvez, numa dessa, a Fernanda, quando sobrar o tempo, vai aprender a fazer coxinha e risole pra vocês. Mas, a princípio, FG Salvados, aquela loja sensacional que é recheada de produtos incríveis. 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

0: 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Bom dia, querida locutora. Bom dia, Júlio Pozan, querido. Como é que você tá? Acorde, beba água e enche o seu coração de gratidão. Deus está agindo e você terá um dia iluminado e abençoado. Amém! Bom dia, bom dia, bom dia. Primeira coisa que eu fiz no dia hoje foi tomar água. Que eu enchi a chaleira elétrica para fazer o café do Pedro, né? Que o primeiro café da manhã ainda é a mamãezinha dele que faz, né? E aí aproveitei e tomei aquele copão d'água para dar aquela acordada nos órgãos.
1: Bom dia, Dina.
0: Bom
1: aqui
0: dia.
1: Aqui é o Luiz Marafão, Barança de Lourdes.
0: É?
1: Quero concorrer, ó. As coisas do SCV Salvados aí. Valeu, os brindes.
0: Ai, Leandro Fernandes diz que pegou a primeira coisa que ele achou com água de madrugada, tomou, disse que era ferro de passar roupa. A dona Ivone estava passando roupa no vapor ontem, diz ele que tomou ali uma água com gostinho de ferrugem, não sabe de onde. Deus do céu, gente. A Luzanela tá sintonizado com a gente, tá sintonizado com a gente lá no Xaxim, tá pedindo para tocar Danúbio Azul, oferecendo para aquela pessoa de sempre. Ela tá sempre sintonizada com a gente, né? Mas quem? A Juliana também tá com a gente participando do sorteio da FG Salvados, mais um.
2: Bom dia, Dina.
0: Bom dia. Silvana
2: Faustina, aqui do bairro Monte Castelo. Em casa, de folga, hoje de manhã, cuidando da minha filhada, que vai fazer 2 aninhos, e curtindo a Momento FM. E queria participar do sorteio da FG Salvados. 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

Muito bom dia para você. Agora 13, faltando para as 11. 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
0: 11 para as 11.
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0: Agora 9, faltando pras 11. Me diga, qual a canção que você quer ouvir, hein? Qual aquela música? Peraí que eu tenho que mandar uns beijos, porque o Juscelino tá aqui me aporreando, gente. Tá aqui, ó, não tem o que fazer. Juscelino, não tem o que fazer. Deitar aqui, ó, me xaropeando. Oi, bom dia.
1: Bom dia, Dina. Aqui é a Maria, da linha Salete. Me coloca no sorteio aí, Dina. Uma ótima terça-feira pra você, sua linda.
0: Muito obrigada, minha querida. Beijoca pra você. Oi, Diana. Como é que você tá, minha linda? Tem nome de princesa, né? A princesa era Diana. Diana era, né? Princesa Diana. Então tá bom. Beijoca pra você, tá bom, Diana, querida? Valeu pelo carinho da audiência de sempre. Tá lá fascinando e sintonizada com a gente. Diz que não desgruda de jeito nenhum. Ô, Diana, aqui é a Roseli do bairro Aparecida. Me coloca nesse sorteio. Já tá, minha lindinha. Beijoca pra você. A Kellen tá lá no Ipumirim também. Tá sintonizada, tá participando. Beijo. Artemia Borges. Oi, beijoca. Bom dia. Alô, Ieda Imbis, tá com a gente, galera toda lá no São Pedro, sempre garradinha com a gente, tá participando do sorteio do FG Salvados também. Alô, Inês, beijinho pra você, mas quem aí, Iva Poçã também tá sintonizada, beijo, bom dia.
2: Bom dia, Dina.
0: Bom dia.
2: Aqui é a Maria Otélia da Luz. Eu, toca aí pra mim, Paula Fernandes, pra que conversar? Beleza? E uma ótima terça-feira para todos nós.
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0: Muito bom dia para você. Agora 4, faltando para as 11.
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1: Emoção. O tempo todo, meu bem, bom dia. Que isso, é emoção, é alegria, é música boa, é prêmio o tempo todo pra você. Pera lá que eu tenho que mandar beijos por aqui. Elisandro Ribeiro tá com a gente por aqui. Bom dia, bom dia, bom dia. Tá sintonizado com a gente, tá participando do sorteio da FG Salvados com toda certeza. Alô, Neider, também tá com a gente por aqui. Beijinho pra você. Tá pedindo um amadão? Um beijo pra você. Alô, Stephanie Narciso com a gente. Oi, Jô. Como é que você tá, minha linda? Tá no sorteio já, tá bom, querida? Beijoquinha pra você também. A Sheila da Silva tá com a gente. Oi, beijo, bom dia. Larissa Machado participando do sorteio da FG Salvados. Aquele abraço pra você. Mas quem odia? Estamos aqui, ó, dando início no almoço e ouvindo a melhor, é a Luciana Lopes. Como é que você tá, querida? Beijoca, bom dia. O que vai sair de almoço aí hoje, hein? Eu não sei o que vai sair lá em casa, a dona Lídia não me falou. Não, que eu tô com a mãe em casa, gente. Para, olha o tanto de beleza, é isso? Tô com a mãe em casa, chego em casa, tem almoço, não preciso sair correndo, que nem uma doida. Que nem uma doida. Alô, Felipe, também tá com a gente por aqui participando. Tá pedindo um sofazinho de dois lugares, do Luan Santana, boa, oferecendo pra Sabrina. Sofazinho. O sofazinho de dois lugares. Imagina se ele falasse, nega. Já pensou? Aquele abraço pra você, tá bom, Felipe? Mas quem tá com a gente por aqui? Bom dia para meu querido Pernalonga. Ele e toda a galera maravilhosa lá do Belardão. Aquele abraço, povo lindo. Uma beijoca pra você. Uma beijoca pra Márcia também. Um cheiro e um aperto na Jamile maravilhosa. Opa, opa, opa, opa, opa, peraí. Assim.
2: Bom dia, Iracir Leutério, queria participar do sorteio. Põe aí, Dina, meu nome aí, pra mim participar do sorteio aí, tá bom?
1: Tá bom, aquele abraço. Mas quem tá com a gente por aqui é a Juliana Binotto Vieira. Oi, beijoca, bom dia pra você.
3: Bom dia, Dina. Gostaria de participar do sorteio da FG Salvados. Toca uma música aí, bem bonita aí da tua escolha. E um ótimo
1: conseguiu?
3: Dia pra você, tua família e todos que estão escutando o programa. Agradeço por atendida, Analice Moreira, do São Romeiro.
1: Muito bem, Luiz, mais uma vez salvando a gente, né? Tava aqui dando um jeito no meu trem aqui do meu computador que não funcionava. Agora conseguiu, né? Tava funcionando tudo top de novo, né? Oi, Dina, tamo por cá no Xanxerê, gurizada toda querida da Metalúrgica Maia. Vocês foram lá em casa já? Hein? Ah, meu Deus do céu, mas vamos se pegar numa pauleira. Já pensou o tamanho da briga que vai dar? Que briga mais feia, eu que não sei brigar? Misericórdia.
4: Bom dia, Dina, tudo bem? É a Gessi aqui do bairro Vista Alegre, Gessi Machado. Tudo bem?
1: Tudo bem.
4: Quer participar do sorteio, Dina?
1: Tá participando, minha querida.
4: Obrigado, Deus abençoe.
1: Amém, você também. Boa sorte, hein? Tem um Vale Compras especial da FG Salvados pra você. Mande seu recado que eu vou fazer o sorteio daqui a pouquinho. Não vou esperar até meio-dia, não. Daqui a pouquinho tá saindo.
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Tá ouvindo aí? Tá ouvindo? Rogério Magrão e banda, tinha um bar no caminho. Fechou! Outra!

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0: Tô muito bem, obrigado. Sei como é que tá, hein? Angeline Bandeira participando com a gente por aqui. Mais quem? Andrei Batista tá com a gente lá no bairro Vila União. Tá querendo ganhar esse prêmio especial da FG Salvados, assim como a Janete Vieira. Mais quem tá com a gente? Mais quem? Ô, Leuri, vou avisar ele, deixa pra mim. Alô, Lourdes de Oliveira também tá com a gente por aqui. Ô, Dina, toca a Pérola Negra duas vezes você e me coloca nesse sorteio da FG Salvados. É a Fabiana do Carmo, lá do bairro Vista Alegre, que tá com a gente. Oi, Dina, bom dia. Sou Gil. Estamos em Xaxim ouvindo a Momento FM junto com o amigo Alessandro e também o Jonathan William. Estou de passeio, parei aqui para tomar um chimarrãozinho e ouvindo a Momento desde a estrada. Coisa mais boa! Gil, beijoca! Obrigado pelo carinho da audiência, tá bom? Beijo para minha linda cidade, Xaxim, que também tá sempre sintonizada com a gente, povo maravilhoso de lá. Ó, polaquinho, que deu?
1: Essa aqui é demais, ó.
0: O quê?
1: A pena que a nega velha não tá em casa, senão eu tiro a nega pra dançar.
0: Tu não pode dançar, tu tá com o braço machucado. Não pode dançar. Não pode, que não dá pra balangar o braço. Não tem como. Alô, Celo, beijo, bom dia.
2: Oi, bom dia, Dina, tudo bem?
0: Eu tô bem, e você?
2: Aqui é Celo Siqueira.
0: Ah.
2: Quero participar do sorteio da FG Salvado.
0: Já está, minha deusa.
2: Momento FM, emoção o tempo todo.
0: Aí sim, beijinho pra você. Mas quem tá comigo? Oi, Dina, aqui é a Juscelia de Oliveira. Me coloca nesse sorteio? Claro que sim. Manda seu recadinho pra cá, que ó, vou fazer mais uma sequência de moda e aí depois eu vou fazer o sorteio. Então, você corre, você se mexe, você se aligere e pede a sua aqui pra gente. Já me diz o seu nomezinho completo que tá valendo pra você, tá bom? Aquele vale compras especial lá da FG Salvado. Você manda seu oizinho pra cá, que tá valendo. Vamos de Simone Mendes? Simone Mendes deu uma sumida, inclusive, né? É que deu umas folia com o dito marido dela lá, e aquelas coisas todas, né? Aquela vidinha perfeita de internet que não é nada perfeita, e aquelas coisas todas, né?

0: 11:29. Bom dia, coração.
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2: O governo federal colocou em vigor novas regras do Plano Brasil Soberano, ampliando o número de empresas que podem aderir às linhas de crédito do programa. A principal mudança é a redução do percentual mínimo de impacto no faturamento exigido, que caiu de 5% para 1%, permitindo que companhias com perdas menores também tenham acesso ao financiamento. A medida busca dar mais alcance ao programa, especialmente para exportadores e fornecedores afetados por tarifas externas e instabilidades internacionais. Com a atualização, passam a ser beneficiadas empresas dos grupos ligados a exportações industriais e cadeias produtivas impactadas por tarifas dos Estados Unidos e conflitos no Oriente Médio. O governo afirma que a flexibilização deve acelerar a recuperação de empresas atingidas, preservando empregos e garantindo continuidade das operações, além de ampliar o volume de crédito disponível para investimento, capital de giro e modernização produtiva. Com informações para a programação, repórter Jocely Luiz.
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0: 28 para o meio-dia.
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Muito bem, mais alguns beijinhos, mais alguns pra gente mandar por aqui. E aí, assim, ó, vou rodar mais uma sequência com João Paulo e Daniel e Bruno Marrone. Fui lá buscar na minha coleção de discos de vinil pra gente tocar a próxima sequência, tá? Lá das antigas, agora só quem tem a minha idade vai lembrar.

0: Combinado? Então fechou. Oi, Diana, aqui é a Irene. Ah, a Irene, ontem encontrei ela lá no posto, viu? Eu tomando meu ferro e ela tomando um remedinho, tava com a pressão alta demais. Uma querida tá sintonizada com a gente, ela e o sobrinho Arthur, que tava de aniversário ontem, já tá no sorteio, tá bom, Irene, querida? Beijoca pra você. Mas quem tá comigo? Valmir Imbes, lá do bairro São Pedro. Oi, beijo, bom dia.
1: Bom dia, potência. Eu quero participar do sorteio.
0: Bom dia.
1: Ronald Miguel!
0: Ronald Miguel, maravilhoso!
2: Bom dia, quero participar do sorteio da FG Salvados. Meu nome é Digandolfo. Obrigado.
0: Amém, beijo, bom dia. Oi, Dina, que Deus abençoe você. Estamos aqui na escuta. O Cid, também a Beth e o Benjamin. Tá no médico, querido? Tá dodói? Logo ele melhora, né? Tá doido, piazada, tá judiada com essas gripes que estão incomodando por aí, né? Alô, Rosalinda Gomes também tá com a gente por aqui. Beijo, bom dia.

Abraço pros queridos da Milho Verde Vidros. Passaram por aqui, estão trabalhando, rodando de um cantinho pro outro e, claro, sintonizados em 97.9. Bom demais ter vocês comigo, hein? Beijinho! Bora fazer o sorteio juntos? Eu, você, você e eu juntinhos? Igual o Tim Maia dizia nas antigas? Eu, você, você e eu juntinhos. Bora que bora, dele que dele. Tá aqui, tá aqui, tá aqui. Muito bem, nosso sorteador já tá girando, rodando. Já vai achar alguém, já vai escolher alguém pra fazer aquele sorteio especial pra ganhar esse Vale Compras lá da FG Salvados na manhã de hoje. Tá rodando por aqui, ele vai escolher alguém. Aham, parou. Deixa eu abrir aqui, o telefone é o 999-9351 Momento FM, 999-9351 Momento FM. Bom dia, gostaria de participar do sorteio, meu nome é Adriele Espadotto. Adriele Espadotto, foi você quem faturou então na manhã de hoje esse prêmio especial, um Vale Compras da FG Salvado. Você vai lá e você escolhe aquilo que você quer, é top demais, você vai lá, né, escolhe, diz, ó, eu tô precisando tal coisa, tô precisando disso, daquilo, daquele outro, qual coisa, você ganha o Vale Compras de desconto, ó, bacana. Bacana, viu? Bom demais. Parabéns, Adriele, querida. Parabéns, parabéns, parabéns. Só dá passadinha aqui na rádio em horário comercial e retirar a sua autorização. Não ganhou prêmio? Fica triste, não. Depois tem mais, tem mais, tem mais e tem mais.

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1: Oi, bom dia, agora 15, faltando para o meio-dia.
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0: Foi lindo.
1: Foi tão lindo, mas acabou. Nosso Mix Manhã foi lindo, foi maravilhoso, foi top, foi sensacional. Eu vou deixando a minha última de hoje, porque Leandro Fernandes já está chegando para fazer companhia para você nesta tarde de terça-feira. Beijinho no coração, fica com o Papai do Céu que eu vou indo com ele. Fui.
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Ela é o Jean.

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0: 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Eu sou a Marilis Pequeno e convido você a acompanhar a partir de agora os fatos que movimentam Santa Catarina, os destaques do dia e as informações que fazem diferença na vida dos catarinenses. 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
1: Mercado eleva mais uma vez a projeção da inflação para 2026 e reduz a expectativa de cortes nos juros, segundo o Banco Central.
2: Em Chapecó, motoristas do transporte coletivo vão orientar sobre o fim do pagamento das passagens em dinheiro.
3: Operações de Corpus Christi registram 10 mortes nas rodovias catarinenses. Polícias alertam para o perigo das colisões frontais e pedem mais consciência no volante.
4: Intenção de consumo das famílias registra o pior resultado para maio desde 2023 em Santa Catarina.
5: Terça-feira começa com chance de chuva em Santa Catarina, mas o tempo melhora à tarde com a chegada de uma massa de ar frio.
6: Programa PET levado a sério atinge marca de 23 mil castrações de animais realizadas em 93 municípios de Santa Catarina. Prazo para prefeituras garantirem recebimento de recursos ainda neste ano termina em menos de um mês.
7: Ministério da Saúde suspende vacina da dengue com imunizante do Butantan. Suspensão é temporária para investigar duas mortes suspeitas.
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0: A inflação continua no radar dos economistas. O mercado financeiro aumentou novamente a projeção para este ano e já passou a prever uma queda mais lenta dos juros nos próximos meses. Marco Aurélio Gomes, essa mudança nas expectativas reflete um cenário de maior cautela para a economia, não é?
1: Isso, Amarilis. A nova projeção de inflação para 2026 subiu de 5,9% para 5,11%. Um dos principais fatores apontados pelos analistas é o cenário internacional, principalmente a alta do petróleo, que vem subindo por causa de tensões geopolíticas. Isso acaba influenciando diretamente no preço dos combustíveis aqui no Brasil, podendo afetar a inflação. Já em relação aos juros, o mercado agora espera uma queda mais lenta da taxa Selic. Hoje, ela está em 14,5% ao ano. Para o fim de 2026, a projeção subiu para 13,5%. E também houve uma leve alta nas expectativas para 2027, que passaram para 11,5%. Mesmo assim, a projeção para o crescimento da economia teve uma leve melhora. O PIB de 2026 subiu para 1,91%, enquanto o câmbio teve uma pequena queda nas estimativas, com o dólar projetado a R$ 5,15 no fim deste ano. No final das contas, o cenário ainda mostra uma economia ainda pressionada pela inflação, com juros elevados por mais tempo.
0: As prefeituras catarinenses têm até o início de julho para aderir ao programa PET levado a sério e garantir recursos ainda em 2026. O repórter Cadu Reis explica o que os municípios precisam fazer para participar.
6: Olá, Marilis. Um abraço a você e aos ouvintes. Entre os 273 municípios inscritos e contemplados junto à iniciativa, 163 ainda não finalizaram o trâmite burocrático, estando em fase de envio de documentação ou análise de processo. O programa PET levado a sério disponibiliza até R$ 17 milhões para as prefeituras, sendo que até o momento cerca de R$ 6,5 milhões foram repassados. Os recursos viabilizaram mais de 23 mil castrações de animais em 93 municípios catarinenses. O secretário de Estado do Meio Ambiente e da Economia Verde, Guilherme Dalla Costa, ressalta:
9: temos que efetivar toda a documentação para fazer o convênio simplificado, né? Então, nós temos pedido aí a todos os municípios que ainda não efetivaram o convênio, que por favor entre em contato com a Secretaria de Estado do Meio Ambiente e Economia Verde para que possa tirar toda a dúvida possível, ver se existe alguma questão que está pendente ainda que nós possamos resolver com muita rapidez, porque lembrando, nós só podemos efetivar o pagamento da aqueles convênios que forem assinados até a data de 4 de julho, né, por questão de vedação eleitoral.
0: O consumo das famílias catarinenses perdeu um pouco de força em maio e registrou o pior resultado para o período desde 2023. Apesar disso, os consumidores seguem dispostos a comprar. A repórter Vanessa Carina tem mais detalhes e conta pra gente. Esse resultado mostra uma mudança de comportamento do consumidor catarinense, né? Olá para você.
10: Olá, Marilis. Embora o indicador permaneça acima da linha de neutralidade, os consumidores demonstram mais cautela diante do cenário econômico. A economista da Fecomércio Santa Catarina, Edilene Cavalcante, explica os fatores que têm influenciado o comportamento das famílias catarinenses.
11: Por outro lado, a gente também observa que, apesar dessa intenção em geral de compras ter caído, nas datas comemorativas, por exemplo, Dia dos Namorados agora, Dia das Mães mais recentemente, a gente teve um aumento da intenção de compra. Então, temos esse cenário, né, que tem oscilado. Por um lado, eles informam que planejam comprar mais, mas ainda assim com uma certa preocupação em relação com o futuro.
0: Terminou a operação de Corpus Christi nas rodovias catarinenses. E quem traz o balanço da movimentação e dos registros nas estradas é a repórter Carol Denardi, que retorna após merecidas férias. Olá, Carol. Bem-vinda de volta.
12: Olá, Marilis e ouvintes do Acaerte Notícias. É sensacional estar aqui com vocês novamente. Muito obrigada. Então, vamos ao balanço. Nas rodovias federais, a Polícia Rodoviária Federal registrou 131 acidentes, com 153 feridos e 6 mortes. Uma queda expressiva em relação ao ano passado. O inspetor Alexandre Castilho, da equipe de comunicação da Polícia Rodoviária Federal aqui no estado, ressalta o balanço e alerta para a imprudência no trânsito.
13: Um balanço que é concluído com um saldo positivo em relação à queda no número de mortes, uma queda considerável, uma vez que no ano passado, no mesmo período, foram registrados 10 óbitos e neste ano foram registradas 6 mortes. Um número ainda alto, obviamente, um número que não permite que ninguém celebre e quase sempre ocorrências relacionadas a comportamentos imprudentes dos motoristas.
12: Nas rodovias estaduais, a Polícia Militar Rodoviária atendeu 81 acidentes, com 68 feridos e 4 mortes.
0: E em Chapecó segue o processo de extinção dos pagamentos em dinheiro no transporte coletivo urbano. Para entender como está essa transição, vamos à redação da Condá FM. André De Lázari tem as informações.
14: A substituição de dinheiro pelo uso de aplicativo no transporte coletivo urbano de Chapecó fez que os motoristas da Autoviação, concessionária do serviço, realizassem treinamentos nos últimos dias. Conforme a empresa, o objetivo da iniciativa é treinar os condutores para que orientem os passageiros para diminuir ou eliminar o pagamento de dinheiro o quanto antes, substituindo pelo uso do aplicativo ou a confecção do cartão cidadão. Para substituir as cédulas ou moedas, o principal instrumento para a concessionária é o aplicativo Autoviação Chapecó, onde pode ser recarregado qualquer valor ou quantidade de passagens e feito crédito rapidamente na catraca do ônibus mediante o uso do celular via QR Code. Os motoristas agora devem esclarecer os passageiros que pagam em dinheiro sobre o aplicativo. O objetivo da mudança é contribuir com a agilidade no embarque e a segurança no transporte coletivo urbano em Chapecó, diminuindo a possibilidade de assaltos. Esse tipo de ocorrência coloca em risco não somente o dinheiro recebido nos ônibus pelo pagamento das passagens, mas o próprio passageiro. Outra indicação é para que, se necessário, o passageiro vá até a central de atendimento no terminal urbano para ser orientado quanto a baixar o aplicativo e usá-lo na compra e crédito da passagem na catraca do ônibus. Do jornalismo da Condá FM em Chapecó, André De Lázari para o Acaerte Notícias.
0: Já já voltamos com Rita Sardi, que traz os detalhes sobre a suspensão da vacina contra a dengue.
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0: Oi, Rita. Casos graves relacionados à vacina da dengue foram relatados e que resultaram em 2 mortes. E que medidas estão sendo tomadas pelo Ministério da Saúde?
7: Olá, Marilis e ouvintes. Olha, Marilis, o Ministério da Saúde anunciou a suspensão temporária e preventiva da vacinação contra a dengue utilizando o imunizante de dose única do Instituto Butantan. A medida foi tomada após a notificação de 42 eventos adversos severos, incluindo 2 mortes suspeitas em um universo de 500 mil doses aplicadas. A vacinação foi paralisada para uma investigação técnica detalhada, mas o Ministério ressalta que essa é uma medida de precaução. Quem informa é o ministro da Saúde, Alexandre Padilha.
18: Será comunicada ainda hoje às secretarias estaduais, municipais, rede de atenção primária em saúde, rede de vigilância, de descontinuar a atual estratégia de uso da vacina do Butantan, que nesse momento está distribuída para vacinar os profissionais da atenção primária em saúde de todo o país.
7: Amarilis, o Ministério da Saúde reforça que quem recebeu o imunizante nos últimos 21 dias deve passar por um acompanhamento e monitoramento rigoroso de sinais vitais e sintomas nas unidades básicas de saúde. Quem tomou há mais tempo não precisa do acompanhamento.
19: Esse ano a gente está fazendo 4, nenhum deles teve menos do que 100 pessoas e a gente vê a participação de fato acontecendo numa oportunidade que a gente enxerga, que as pessoas estão afim mesmo de se preparar, se capacitar, né? Muito bom para nós estar participando desse processo.
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0: E agora vamos saber como fica o tempo em Santa Catarina nos próximos dias. A meteorologista da Caerte, Daniele Lima, tem a previsão. Oi, Dani.
5: Olá, Marilis e ouvintes. A terça-feira começa com tempo instável e chance de pancadas isoladas de chuva em todo o estado, devido à passagem de uma frente fria. Essa chuva ocorre de forma irregular, falhando em muitos municípios, mas ainda assim não se descarta o risco de algum temporal bem pontual. Ao longo da tarde, o tempo já começa a melhorar com o avanço de uma massa de ar mais frio. Com isso, as temperaturas diminuem no interior. As máximas não passam dos 16 graus em Urubici e Caçador e ficam perto dos 18 graus em Chapecó e Joaçaba. Já em Criciúma, Blumenau e Joinville, as máximas chegam aos 22 graus, podendo atingir 24 em Tijucas. Na quarta-feira, o amanhecer será gelado na serra, com mínimas entre 2 e 8 graus. No meio-oeste e Planalto Norte, mínimas abaixo dos 12, e variam de 12 a 16 graus nas demais regiões. Ao longo da quarta, o céu permanece nublado a encoberto no Grande Oeste, Planalto Norte e Litoral Norte, com possibilidade de chuva principalmente à tarde nas áreas próximas ao Paraná. Enquanto isso, no sul do estado, o sol aparece entre variações de nuvens. Independente do tempo, desejo um excelente dia, cheio de boas energias. Até breve!
0: O AKERT Notícias fica por aqui. Obrigada pela sua companhia nesta edição e que a sua semana siga produtiva, leve e repleta de boas notícias. Um abraço, até amanhã.
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Muito bem, muito bom. Bora. Estamos chegando, hein? A partir de agora é comigo por aqui, comigo mesmo, Leandro Fernandes no comando da programação. A gente vai junto até as 16 horas, até as 13. Vamos juntos com o melhor daquele sertanejão classe A, né? Por aqui que você encontra o melhor do sertanejão. Pode participar com a gente através do 991237132. Fica à vontade, seja muito bem-vindo a interagir com a gente, tá bom? Chegue mais pra cá. Puxe do celular, manda aquela mensagem pra gente. Terça-feira, 9 de junho de 2026. Bora ver. Temperatura tá girando enquanto aqui na capital do milho. Deixa eu ver. 16 graus marcando o termômetro. Bora. Partiu. E vamos lá, né? Vamos que vamos e dele que dele. Começou mais uma edição do nosso Sertanejão Classe A. E bora começar ao som de Chitãozinho Chororó. Isso aqui é um clássico, ó. Isso aqui...

0: aí o som de Ataíde Alexandre, Laço Aberto, fechando a primeira aí do nosso sertanejão classe A.
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0: 28, faltando para as 13 horas.
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0: Tom e Camargo, se é amor, não sei. 12 faltando para as 13 horas, tá pensando em trocar de carro, tá pensando em trocar de veículos? 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

Bora que bora, estamos de volta na programação. Vamos lá, seguindo, última sequência já do nosso sertanejão classe A. Parará, papá, deixa eu ver. Boa tarde, Leandro, queridão. Abençoado o trabalho. Que sua tarde seja maravilhosa. Valeu, Vanusa. Uma excelente tarde pra você também. Beijo, beijo. Vamos lá, última sequência do nosso sertanejo classe A. Daqui a pouquinho, a partir das 13 horas, tem o Qual é a Sua? Então a gente vai junto até as 16 horas. Fechou, Brick? Tá chegando mais modão.

0: Muito bem, som de Zezé Camargo e Luciano na programação, fechando aí o nosso sertanejo classe A.
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0: Agora 13:03.
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Bora que bora, gente boa! Viramos a chave, hein? Agora 13:06. Vamos lá, que a partir de agora tem Qual é a Sua na Tarde, nas ondas da 97.9. Você pode participar através do 991-237-132. Terça-feira, 9 de junho de 2026. Temperatura aqui na capital do Milhão vai marcando 16 graus por aqui. Contigo te fazendo a companhia até as 16 horas, tem Leandro Fernandes. Bora, né? Bora, partiu! Começando tudo por aqui, 13:07, tem Rainha.

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0: Eita, nós, terça-feira, hein? Bora lá, né? Bora que bora! Vamos que vamos juntos até as 16 horas. Tá chegando mais uma sequência. Vai participando aí, 991-237-132. 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

0: Muito bem, tá aí o som de Indústria Musical. Como num filme triste, chorei. 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
0: 13:30, informação na Momento.
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4: O governo federal está preparando uma nova linha de crédito voltada para motociclistas que trabalham em aplicativos de entrega. A iniciativa chamada Move Motos seguirá a mesma logística do programa já lançado para motoristas de aplicativos e táxis, que disponibilizou 30 bilhões para financiamento de veículos com condições facilitadas. A proposta está sendo elaborada pela equipe econômica e deverá ser apresentada nas próximas semanas. Segundo o governo, o objetivo vai ampliar o acesso dos entregadores a motocicletas próprias, reduzindo custos de trabalho e incentivando a renovação da frota. Os detalhes sobre os valores, taxas de juros e critérios para participação ainda estão em discussão, mas a expectativa é que os financiamentos tenham valores menores do que os destinados aos motoristas de carros de aplicativo, já que o custo de uma motocicleta é significativamente mais baixo. Com informações para a programação, repórter Jocely Luiz.
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Bora de volta, estamos por aqui. Ai, ai, ai. 991-23-7132 para você participar comigo. Fica à vontade, seja muito bem-vindo. Tarde aí de terça-feira, tá chegando o som.

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0: Aí a sonzeira do San Marino, Kit Solidão, fechando mais uma sequência por aqui. Já já eu volto com participação do ouvinte na tarde. Momento FM. 13 minutos faltando para as 14 horas com a gente a eletrônica Lamonato. 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
0: Emoção o tempo todo. Bora lá, estamos de volta. Opa, manda aquela do Calmon. 3 vezes. Hilda Moreira oferecendo aí pro esposo Edmar Feliciano. Muito bem, vamos ver quem mais. Boa tarde. Gelson Schmidt de Xaxim, tô no trabalho, curtindo a momento. Toca aí fogão a lenha, fogão a gás, baitaca. Deixa eu ver quem mais por aqui. Ah, eita, que dança, né? O Elis Regina, dança, que dança. Vamos trazendo mais som, vai participando aí, 991237132. E como é que esquece, hein? Aquele cabelão preto.

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1: Coisa linda!
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0: Daí o som de Manda Rosas, participação do Alessandro Turra, Brilha Som.
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0: Agora sim, agora é a hora certa, hein? 14 horas e 1 minuto.
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Opa, tamo aí de novo na atividade. É 14 horas e 4 minutos. Tarde aí de terça-feira, 9 de junho de 2026. 991-23-7132 pra você participar comigo. É, rapaziada, vamos lá, né? Dando sequência por aqui. Vamos de música? Deixa eu trazer mais som por aqui. Eu tô meio perdido ainda. Tô me localizando ainda. É que eu tô tomando cafezinho agora, né? Ele agora vai despertar. Então, tenham calma e paciência que nós vamos despertar até 3 horas da tarde.

0: Tá aí o som, Marília Mendonça na programação Graveto. Fechou mais uma. Olha só, vou ali e volto já, tá? Aguenta aí. Agora 14 horas e 17 minutos com a gente por aqui, a Esportiva. 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

Muito bem, estamos de volta por aqui. Olha só, cara, 14 horas e 20 minutos. Mais uma sequência aí pela frente. Olha só, terça-feira, 9 de junho de 2026. Tá quase, hein? Tá quase, porque nessa quinta-feira começa mais uma edição aí da Copa do Mundo da FIFA. É a edição aí com o mais participantes, o número maior de seleções aí. E a estreia acontece na quinta-feira aí, abertura da Copa do Mundo, com o jogo entre México e África do Sul. É, quinta-feira, 16 horas, tem México e África do Sul. O nosso Brasil, é o nosso Brasilzão, estreia no sabadão. Sabadão, dia 13, às 19 horas, Brasil e Marrocos. E aí, tá confiante? O Hexa vem ou não vem? Tava conversando com a galera aí no off aí das coisas aí. Tem muita gente confiante que o Hexa vem esse ano. Mas tem muita gente confiando que ele não vem também. Aí ficou aquele meio termo, né? Brasil que vem nos últimos anos aí, ele não vem fazendo por merecer a torcida, né? Enfim, bora lá, né? Vamos. Como brasileiro, a gente é teimoso e a esperança é a última que morre. Quem sabe, né? Quem sabe? Sabadão é o pontapé inicial às 19 horas. Vamos de música! Israel e Rodolfo!

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0: Agora 29 minutos, faltando para as 15 horas. 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
3: Os Estados Unidos barraram a entrada do árbitro somali Omar Hartan, que viajava para atuar na Copa do Mundo de 2026. Segundo a Alfândega e Proteção de Fronteiras dos Estados Unidos, o profissional foi considerado inadmissível após uma verificação de antecedentes ao desembarcar no Aeroporto Internacional de Miami no último sábado. Apesar de possuir visto válido, Hartan teve a entrada negada e não poderá participar do torneio. Omar Hartan faria história ao se tornar o primeiro árbitro da Somália a trabalhar em uma Copa do Mundo. Ele foi eleito o melhor árbitro masculino da África em 2025 e integrava a lista oficial de árbitros selecionados pela FIFA para a competição. A entidade confirmou que não tem influência sobre decisões migratórias dos países sede e informou que o árbitro ficará fora do Mundial, que começa nesta semana nos Estados Unidos, México e Canadá. Com informações para a programação, repórter Jocely Luiz.
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Bom demais, estamos de volta por aqui na tarde, agora exatamente 25 faltando para as 15 horas. Bora dando sequência na programação, trazendo mais som por aqui. Vamos com ele, canta Mirosmar.

0: 14 faltando para as 15 horas com a gente, a Esportiva. 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
1: 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Bora, Unidade Móvel Momento, circulando o comércio na tarde. Com ele, né? Cris Júnior, trazendo informação diretamente da Fabrimed. Alô, alô, Cris, boa tarde.
2: Leandro Fernandes, uma ótima tarde a você, aos ouvintes curtindo a programação Momento FM. Cuidados com a sua saúde. Como está o ouvinte do Momento? Cuidado com a sua pele. Você que vai para academia, como estão aí a sua saúde, o seu bem-estar? Tá bom? Tá tudo certinho? Tá em ordem? Se não está ou você quer aprender algo a mais, presta atenção, porque tô aqui na Rede Fabrimed, tô aqui com a Denise na farmácia de manipulação do ladinho do Hospital Regional São Paulo, pra gente falar desses e outros benefícios para você, ouvinte, que quer cuidar muito bem da sua saúde. Não é isso mesmo, Denise? Boa tarde, seja bem-vinda.
3: Boa tarde, Cris, tudo bem? Isso mesmo. Quando chega o inverno, não é que não tem muito sol, não tá aquele calor, que não é interessante cuidar da pele, né? A gente acaba deixando o protetor solar um pouquinho de lado e esquecendo de alguns cuidados, o que não é bacana. Mas, já que você falou ali do cuidado da pele, nós temos um ativo que está muito em alta, um queridinho aí para se dizer, que é o GHKC1, que ele é um peptídeo de cobre. E o que, que esse peptídeo faz? Ele vai ali ajudar a cuidar da sua pele. Ele possui um grande e poderoso antioxidante, ele ajuda ali na questão da reduzir a inflamação, se acaso tenha, e além de ser anti-age. Então, sabe aquela pele renovada, aquela pele com viço, aquela pele que você quer dar uma melhorada para reduzir rugas? Esse peptídeo, ele vem de encontro e vem ajudar. Então, nada melhor do que aproveitar o inverno para estar com uma pele muito bacana aí no verão. Claro, não esquecendo o protetor solar, que é muito importante.
2: Exatamente, até porque hoje em dia a gente utiliza muito chuveiro quente, água quente, isso acaba ressecando a pele e trazendo os prejuízos mais para frente com a pele ressecada. Então fica com a pele de bebê esse produto que você tem?
3: Não, vamos nascer de novo, né? A pele de bebê, mas isso, o que ele faz? Ele vai ajudar ali a nossa pele a ter uma recuperação mais rápida, reduzindo essa inflamação, como você falou. Ali, quando a gente toma um banho muito quente, a gente está exposto a muitas toxinas, aí aproveita, vai lá e toma um banho muito quente, a nossa pele, ela fica fragilizada, principalmente a pele do rosto, que fica exposta. O que é o bacana? Cuidar. Então, esse peptídeo, ele vem de encontro com esse cuidado. Além dele ser uma tecnologia, um peptídeo, o que quer dizer o quê, peptídeo? Que ele é bem pequeno, uma partícula bem pequena, quer dizer que ele vai conseguir permear ali nossa pele e chegar ali nas barreiras mais profundas e tratar muito bem essa pele. Então, é interessante utilizar. E, é claro, não esquecer do protetor solar, que por mais que é inverno, né, a gente sabe que vai prejudicar também a pele. Então, usa o GHK, um creme, e aí depois passa o protetor solar.
2: Olha que bacana, hein? Prestou atenção nessa dica? 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
3: Sim, mas antes de falar do músculo aí, Cris, eu vou reforçar que é muito importante que, além de você usar o GHK, que é ali um produto que você vai utilizar na sua pele de forma externa, que é muito interessante você utilizar algo que você trate de dentro para fora. O que, que a gente tem? A gente tem um colágeno coreano, que também é um peptídeo com uma partícula bem pequena, que ali auxilia ali na degradação, que é o colágenil. Então, o que acontece? Você consegue ter um combo. Então, além de você utilizar esse GHK, que é para cuidado da pele ali na parte externa, você toma o colágeno, que vai ali ajudar a sua pele de dentro para fora. Então, vai ajudar a reduzir a oxidação, aumentar ali a barreira da tua pele, né? Melhorando o cabelo, unha. Então é muito importante também utilizar esse colágeno. E é bom que 1 grama ao dia já é o suficiente. Pode ser utilizado em cápsula, pode ser utilizado em sachê, e aí vai ajudar a cuidar da tua pele de dentro para fora, que é muito importante também.
2: Olha que legal, a gente tem uma aula aqui, né? Porque realmente vale a pena, e hoje em dia cuidar da saúde é tão importante, né, Denise?
3: É importante. E claro, como você falou de músculo, para aquelas pessoas que vão na academia e acabam, né, que o corpo não tá muito bacana, às vezes quer ganhar um pouquinho mais de músculo, eles percebem que tem uma dificuldade em relação a isso. Nós temos, hoje foi o dia de falar dos peptídeos, né? Nós também temos um outro peptídeo que é conhecido como PeptStrong. Ele é um ativo muito bacana para quem está ali na academia e faz atividade física, não consegue ganhar aquela massa muscular. O que o PeptStrong vai fazer? Ele vai auxiliar na recuperação após você fazer o exercício, e sabe aquela dor, aquela inflamação que muitas vezes tem pós-exercício? Ele vai reduzir, e ele vai auxiliar você a ganhar mais massa magra que seja, ou seja, aumentar ali teus músculos, ou seja, ele vai ajudar os tijolinhos, sabe? O músculo é um tijolinho, ele vai ali e vai colocar mais tijolinhos, ele vai auxiliar ali, aumentando essa tua massa muscular. E sabe o que é o interessante do Pep Strong? É que para pessoas que não malham, o que é a preocupação? Perder a massa magra também, né? Porque é muito importante você não perder esse músculo. E ele auxilia para as pessoas não perderem esse músculo. Então, é interessante para quem malha e quer ganhar massa muscular, mas também é muito importante para aquela pessoa que não faz exercício. Sabe aquela pessoa mais idosa e tal, quer manter ali a massa muscular? É interessante introduzir também. A única diferença é que se você faz atividade física, toma após o treino, ele vai ajudar a recuperação. E se você não faz a atividade física, você vai tomar o Pep Strong antes de dormir. Então, ele vai auxiliar essas duas pessoas.
1: Olha que legal. Então, você pegou a dica aí. 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
3: 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Hoje em dia, você ter um cuidado com o corpo, você ter a preservação da massa muscular, ela é muito interessante. Então, para aquela pessoa que malha ou para aquela pessoa idosa, é interessante. Então, é um ativo muito bacana aí para utilizar.
1: Legal, e cuidar da saúde faz muito bem, e a Fabrimed dá aquela forcinha extra.
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1: 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Inclusive, hoje está de plantão, né?
3: Sim, está de plantão, amigo. Tá, me pegou.
1: É, hoje tem plantão aí, tá na rede social já também da Rede Fabrimed. Denise, seriam essas informações hoje?
3: Isso, uma ótima semana para todos aí. Muito obrigada.
1: 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Final, cuidar da saúde faz muito bem. Volto com você no estúdio, Leandro Fernandes, Cris Júnior, direto da Fabrimed, para o canhão de audiência, Momento FM, a rádio que é emoção o tempo todo.
4: Muito bem, você ouviu aí, né? Cuidar da sua saúde faz muito bem. E a Rede Fabrimed está aí para isso, para te auxiliar na hora que você mais precisa, né? Vamos lá, trazendo música, trazendo o embaixador

0: Esse é o som do Rogério Magrão e banda. 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
0: Agora 15:03.
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15h05, estamos de volta e bora para nossa última hora do Qual é a Sua dessa terça-feira, 9 de junho de 2026. Uma terça-feira aí com uma temperatura girando na casa dos 17 graus aqui na capital do milho. Agora pequenas aberturas de sol aí no tempo, hein? Vai limpar, vai dar boa. Tempinho limpo e o frio, né? O frio se aproximando, chegando aqui na capital do milho e também toda a nossa região, né? Bacana demais, 991-237-132 para você participar e interagir com a gente, pedir a sua música na tarde, fica à vontade, seja muito bem-vindo. E agora tá chegando o Traia Veia.

Fechou mais uma, Mari Fernandes. Natan, a comunicação falhou, hein? 15 horas 16 minutos e por aqui com a gente a Brita Chan. 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

Tá, 15:19. Vamos juntos até as 16 horas com Qual é a Sua? Lembrando que daqui a pouquinho mais tem o nosso Túnel do Tempo. A partir das 15:45, Túnel do Tempo. Vamos lá, trazendo música. Música nova, hein?

0: que demais, que energia, que coisa mais linda, Champion.
1: Helena Behrens.
0: Meu Deus, muito obrigada por esse convite maravilhoso, que honra.
1: A gente quer te agradecer, na verdade, por uma música tão especial na nossa vida, na tua vida, eu tenho certeza, e na vida de todos vocês que estão aqui hoje em Portão, né?
0: Obrigada, gente, que coisa mais linda ver vocês cantando, e assim, é uma alegria imensa, uma satisfação imensa, uma honra. Obrigada, Champion, sempre obrigada, Renato.
1: Ó,
0: demais.
1: Pra compositora da música agora, vai, bem forte.

0: Sérgio, obrigado!
1: Obrigado, Helena.
0: Obrigado. Obrigada, Sérgio.
1: Coisa linda.
2: E sucesso do Champion. 29, faltando para as 16 horas, informação no momento.
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4: O Aeroporto Regional da Serra Catarinense em Correia Pinto registrou um crescimento expressivo no movimento de passageiros durante os primeiros meses de operação da companhia aérea Gol. Desde o início dos voos comerciais, a rota entre a Serra Catarinense e São Paulo vem apresentando alta demanda, fortalecendo a conectividade da região e ampliando as oportunidades para o turismo e os negócios locais. O desempenho positivo reforça a importância estratégica do aeroporto para o desenvolvimento regional. Com voos frequentes e índices elevados de ocupação, o terminal tem se consolidado como uma alternativa para moradores e visitantes da Serra Catarinense, contribuindo para a economia, atraindo investimentos e facilitando o deslocamento de passageiros para outros destinos do país. Com informações para a programação, repórter Jocely Luiz.
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Bora lá de volta, 25 faltando para as 16 horas. A gente segue por aqui. Fala, fala eu, ô Cauã Gil, como é que você tá, bicho velho? Tranquilo, firme, forte, tá sintonizado com a gente aí? Tá rodando com alguém aí, não sei pra onde e nem aonde, então tá tudo certo. Mas o importante é que tá sintonizado, excelente tarde por aí. E deixa eu mandar um beijo por aqui, né? Porque eu vou ter que trazer um som agora, porque senão o bicho vai pegar pro meu lado, né? Já sei que vai dar ruim. Vamos trazer Luan Santana na programação. Vou tentar mandar um beijo pra Tati, tá na sintonia. Diz que tá em alto e bom som o volume do rádio lá. E ela que é fã do Luan Santana demais da conta. Diz que, inclusive, metade das músicas do Luan Santana são baseadas na vida dela, né? Ela ajudou o homem a compor as músicas e tudo mais. Mas que barbaridade. Acredita quem quer, né? Fazer o quê? Vamos de Luan na programação. E o maldito girassol.

0: aí, sucesso bom demais do Panda. Corpo Nu, fechando assim o Qual é a Sua desta terça-feira. Já já eu tô de volta por aqui, chamando o Túnel do Tempo. 15 faltando aí para as 16 horas e com a gente a Britachan. 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
2: Muito bem, Túnel do Tempo em ação. Na sequência tem ele, Cris Júnior.
3: Boa tarde. Fala, Leandro Fernandes, boa tarde.
2: Preparado e prevenido.
3: Vambora sempre, né, meu querido? Já nasci preparado, né?
2: Nossa, que homem!
3: Potência! Viu só a decoração do nosso estúdio, hein?
2: Você viu?
3: Você viu? Estamos em clima de Copa do Mundo, queridão.
2: Eu, como tenho que ser do conto, já cheguei reclamando, pedindo cadê.
3: Pra variar, né?
2: Cadê a bandeira de Portugal daqui?
3: Mas pra que isso?
2: Porque eu torço pra Portugal.
3: É, aí o problema é teu, você tem que se mudar pra lá,
2: aí
3: né?
2: Ela me falou assim: quando você trabalhar numa rádio em Lisboa, você pede pra tua gerente lá.
3: Ó, oh, tu trabalha, né? Trabalha também, né? Olha só, legal, parabéns, viu, pessoal, pela iniciativa, ficou bem bacana, bem decorado nosso estúdio, hein? Ficou isso show aí. De bola.
2: Só.
3: Parabéns.
2: E o Hexa vem ou não?
3: Se Deus quiser. Tu acha que vem?
2: Não.
3: Tu não tá otimista?
2: Não, eu
3: sabe
2: não.
3: Que eu acho que nós tínhamos que pegar a unidade móvel e sair pelas ruas da cidade pra ter a opinião do nosso ouvinte, do nosso público também.
2: Fazer uma
3: Você acha que o Hexa vem?
2: É, seria interessante fazer uma pesquisa.
3: Ou melhor, cantar o hino nacional brasileiro. Você sabe cantar o hino nacional brasileiro?
2: Aí tu já pediu demais.
3: Você não canta, Leandro Fernandes? Você é cantor, cara.
2: Eu deixo pro Belo.
3: Tantas bandas pra... que você já cantou e tocou,
2: pro
3: né?
2: Pro Belo e pra... Como é que é a nome
3: Deus
2: da outra?
3: Deus o livre. E Alcione.
2: Isso aí, deixa pra eles. Fechou, então?
3: Fechou, valeu. Aquele abraço, tudo de bom. Tô chegando com prêmios aí pra galera. Sendo Boas Calçados e Confecções. Presenteando os nossos ouvintes hoje na tarde com Vale Presente.
2: Olha só, você ouviu aí.
3: Oi, falando isso, tá sabendo a promoção do Dia dos Namorados já, né, Leandro Fernandes?
2: Já foi lançado.
3: Eu tenho que aproveitar, né, a tua audiência, porque daqui a pouco o pessoal sai. Eles não querem me ouvir, daí eles saem fora. Deixa eu falar pra você que tá ouvindo aí, ó. Promoção Dia dos Namorados, Momento FM. Quinta-feira, uma programação especial com um montão de presentes aí para um casal.
2: Isso aí,
3: se liga aí, fica ligadão na programação da Rádio do Povão.
2: Você chegando com prêmio e eu saindo com música, beleza? Fechou?
3: Louco ir pra casa dormir também, Leandro Fernandes.
2: Tem um compromisso.
3: Chega,
2: aí,
3: tá, né, dormindo, sentado em cima do microfone.
2: Nada,
3: aí.
2: Que nada, tenho compromisso, rapaz.
3: Ah, tá bom.
2: A minha vida é um compromisso.
3: É, inclusive.
2: Agora sim.
3: Tchau, Leandro Fernandes.
2: Então tá, tchau, tchau, tchau, tchau. Meu Deus do céu. Quase que eu marquei um risoto com ele aqui pra nós conversar um pouquinho mais. Eu tô indo nessa, na sequência você ouviu aí, né? Prêmio, toca tudo, Cris Júnior na programação, a gente se fala amanhã a partir do meio-dia, fui!

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0: 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Momento agora, 16:02.
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0: Toca tudo começando na sua tarde de terça-feira. Nove de junho de 2026, mais um dia do outono. Temperatura 17 graus. 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
0: Bora pro play, mais um programinha juntinhos, eu, você e eu aqui na poderosa, na gostosa do seu rádio, a Momento FM, um canhão de audiência. Cê tá bem, queridão? Cê tá bem, queridona? Trabalhando, descansando? O importante é que no seu rádio a Momento FM tá bombando sempre. A melhor companhia, você ouvinte, que é a razão principal do nosso trabalho. E Cris Júnior, com muito carinho, pedindo licença a partir de agora, depois de um show de comunicação na tarde com Leandro Fernandes. Cris Júnior! Cheguei, Brasil! Cheguei para fazer o que eu amo na rádio que eu amo, para você ouvinte, que é a razão principal do nosso trabalho. Para você dos bairros aqui da cidade, para você do centro, para você do interior, você no seu carro, a galera do comércio, todo mundo se ligando e ouvindo 97.9. A rádio das grandes promoções, a rádio das novidades, a rádio que tem sempre os melhores e mais queridos ouvintes. Vamos juntinhos até as 19 horas. A partir de agora, então, você participa, você comanda a programação, toca tudo, pedindo seu som, mandando seu recadinho, mandando seu salve pra gente também e concorrendo a prêmios. E o prêmio hoje, o que é? Hoje é um vale-compras de R$140. 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E é claro que o ouvinte da Momento FM vem festejar na nossa programação e ganhando prêmios da Cia da Boas Calçados e Confecções. Mas não é tão fácil assim, não. É, hoje eu vou dificultar um pouquinho para você ganhar esse prêmio. Sabe por que? Eu vou lançar uma pergunta aqui e tem que responder. Se não responder, não concorre ao prêmio de R$140. Você vai responder para mim qual é o pontinho rosa mais querido da cidade. Você sabe, né? 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Eu escolho a primeirinha. Panda, porcelanato.

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0: Tá aí eles, que são inspiração pro sertanejo atual, né? Rio Negro Solimões, projeto novo, foi bom, mas não foi diferente. Mais uma pancadona do Rio Negro Solimões. Vou atender a galerinha aqui participando, já respondendo aqui. Aliás, antes de chamar o Luquinhas que tá aqui o Luquinhas.
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0: Lucas Show pedindo passagem, trazendo informação direto do melhor comércio do Brasil. Fala aí, Lucas Show.
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0: Isso aí, Lucas Show, obrigado pelas informações. 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
0: 24 horas, o som da momento, sua companhia todos os dias. Você tá bom? Tudo certinho por aí? Tá trabalhando ou tá descansando? Ah, preferiu nascer bonito e não rico, né? Então bora pra cima, eu também escolhi isso. Seguimos juntos, importante nisso tudo é ser feliz. Valendo aqui pra ti um vale compras de R$140 pra você comprar um presente pro mozão lá na Cia da Boas Calçados e Confecções, tá? Mas tem que responder pra mim qual é o pontinho rosa mais querido da cidade e aí eu já coloco você no sorteio. Deixa eu ver aqui quem tá participando já, galera em alto e bom som ouvindo o momento. Cauadinho, valeu, tá sumidinho, né, Cauadinho? Achei que tava preso, aconteceu alguma coisa. É, mas não, tá aí, graças a Deus, tá firme e forte. Deve estar trabalhando, né? Arrumou um servicinho, agora não tem mais tempo de ficar toda hora mandando mensagem na rádio. Mas sempre que pode, tá mandando um recadinho pra gente também. O Edson apareceu, conta pra gente onde é que você tava ontem, Edson.
15: Fala, Cris, boa tarde, é o Edson da FM.
0: Bom.
15: Como é que você tá, homem?
0: Eu tô bem, você?
15: Voltei, homem.
0: Tava onde?
15: Como é que você tá? Ótima semana aí.
0: Obrigado, meu querido, pra você também.
15: Hoje, meu tio ia trabalhar, chamei o Rota, levou ele a trabalhar no 12.
0: Viu só?
15: Tá no meu mercado, na Aparecida.
0: Ele tá lá trabalhando agora?
15: Uma música topzera aí, Cris, de banda.
0: Topzera. Boa de banda?
15: Tudo de bom, e me põe no sorteio aí, se tiver um sorteio, Cris.
0: Aqui sempre tem sorteio, né, Edson? Aqui sempre tem sorteio, todo dia tem sorteio manhã, à tarde, na programação Momento. Fiquei preocupado contigo, Edson. Ontem você não veio aqui me dar boa tarde, né? O Celso tá preocupado contigo também. Pois bem, já tá suave na night. Esse Edson aí, vou te contar uma coisa. Cris, hein, Xaxim, tamo aí te ouvindo sempre. Grande Gelson Schmitz, valeu, garoto. A Bidina Moreno, Carro Vermelho, vai tocar na sequência. Cris, trabalhando, né? Do céu, só chuva, Cris. E olha que lá de vez em quando. É verdade, né, Marta? Do céu só cai a chuva e lá de vez em quando. E uns temporal de vez em quando também pra assustar a gente, né? Mas graças a Deus, acredito que o temporal que tava previsto de ontem pra hoje já foi, né? Já foi embora. O céu tá limpando aí também. Amanheceu um tempo bem nublado hoje na capital do Mico. Mas agora tá aí o sol brilhando demais. Valeu, Marta. Um abraço pra ti. O Leuri Barbosa acabou de sair daqui, pessoal. Acabou de sair daqui, me trouxe uma borsada de laranja, bergamota e pocã. Esses meus ouvintes são demais. Obrigado pelo carinho. É, amigo Leuri Barbosa, tá faceiro, né? Tá mais faceiro que ganso novo, rapaz. Arrumou a namorada. Tava me contando aqui em off que agora, sexta-feira, ele já tá aí bem encaminhado. Já comprou até um presentinho pra sua namorada, né? Tá feliz demais e eu fico feliz em ver os meus ouvintes felizes também. Ah, veio me trazer aqui, diz que já que eu não fui buscar e tirar do pé lá, ele se encarregou do serviço e já me trouxe pronto, colhida. Ah, agora tem um espremedor de laranja lá em casa, que eu comprei da FG Salvados, agora sim, agora é suco de laranja. Pra hidratar o corpinho, né, Leuri Barbosa? Não é só de cachaça que vive homem, mas um suquinho de laranja é bom pra imunidade. Valeu, Leuri, tamo junto. Grupo Momentos, quem dera ser eu.

0: o som do Panda com o embaixador Gustavo Lima e a famosa calcinha de renda. Pedido Lori Barbosa, né? Largou aqui as bergamotas, laranja e disse, ó, Cristo, correndo pro meu carro agora, larga essa música, eu quero ouvir. E a Lori Barbosa? Esse Leurizão aí. Estrela Giramundo. Terezinha Boli me mandou aqui agora, ela tá fazendo uma Estrela Giramundo. Que lindo o seu trabalho, parabéns, hein, Terezinha Poli? Parabéns. É, o artesanato, né? Artesanato, ficando lindo demais, parabéns. Alô, boa tarde.
1: Boa tarde, Cris.
0: Tudo bem, e você?
1: Aqui é Gisele Pedroso. Cris, me coloca aí no sorteio da Cia da Bolsa, o pontinho rosa mais famoso de Xanxerê. E, se possível, coloca uma aí do Zenete Federico, da sua escolha. E um bom fim de tarde para todos nós. E o Potência.
0: Valeu, José Pedroso. Ótima tarde, João Neto Frederico. Vamos tocar um som dos caras daqui a pouquinho para ti.
2: Boa tarde, Cris Júnior. Aqui é o Leandro Narciso Fernandes. Estou trabalhando aqui, escutando o momento, você no 12. Antes era o meu xará e agora é contigo.
0: Isso aí, meu querido.
2: Coloca um sorteio aí do, da Cida Bolsa aí. E ô, Potência. Tava muito mais curtindo, Amado Batista, uma bem choradora, Amado Batista aí. Agradecer para todos os ouvintes da rádio aí, Porone Vieira lá, que você tá curtindo o momento lá. Ele e os colegas de trabalho dele. Beleza? Valeu, obrigado por atendido, mano.
0: Amado Batista, pode escolher uma aqui do Amadão, Leandrão? Pode escolher uma do Amadão? Deixa pra mim, então. Vou caprichar na escolha. Crescer da Boas Calçados e Confecções, pontinho rosa mais querida cidade, Chalcão Duro do Marrone, Luciana dos Santos, valeu, tá participando também, Larissa Machado, ligadinho, ouvindo, respondeu pra 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No entanto, que a Cia da Boas Calçados e Confecções está participando da nossa promoção aqui junto com a galerinha para presentear um casal quinta-feira com um par de calçado, um par de tênis. Um par de tênis para ela, um par de tênis para ele, além de outros presentes que a gente vai sortear aqui para um casal na quinta-feira, um programa especial voltado aos namorados, tá? Então, se você é solteiro, ele quer participar, até lá você vai ter que arrumar um namorado. Então você tem hoje o restinho da tarde ainda, mas amanhã é mais amanhã e na quinta-feira para participar com a gente, concorrer aos prêmios. Já te conto tudo que tem de prêmio aí. 27 minutos faltando para as 17 horas.
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4: Olá, ouvintes. O dólar comercial está cotado em R$5,20. A saca de soja de 60 quilos em R$115. O feijão carioca 60 quilos em R$150. O feijão preto 60 quilos em R$125. O milho saca de 60 quilos em R$66,50. A arroba do boi em R$315. E a média do litro do leite está na cotação de R$2,75. São os indicadores do momento. Com informações para a programação, repórter Jocely Luiz.
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0: 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Se chega lá no posto, tá o som do momento lá, o pessoal trabalhando, feliz da vida sempre, né, Nelson? Abraço pra você, pra Bel, pra toda a galerinha aí do Posto Maxul. Alô, Márcio Menezes, fala, Márcio. Abraço pra Ana, pra toda a equipe lá da Dieseltronic também, coladinhos ouvindo o momento. Abraço pra todos os pessoal lá, os trabalhadores, né? Deixa eu ver o nome aqui bem rapidinho aqui. Eu pedi pro Márcio me mandar o nome da galera toda lá da empresa. Depois eu vou achar aqui o nome da turminha lá. Mas um abraço para todos os colaboradores da Dieseltronic.

Sheila da Silva tá participando do sorteio, acertou a resposta também. Elaine Sequete, uma ótima tarde pra você. Valeu, valeu. Diz que era ouvir uma música da banda legal, Curva Perigosa. Você acredita que eu ia tocar essa música, Elaine? Já tá aqui, ó. Eu vou pagar agora o João Neto Frederico, que o ouvinte pediu. Vou pagar o Amado Batista e vai tocar a música que você pediu também. Manda passarela com a Aninha Soares. Bora?

0: Vocês estão caprichando, um pedido melhor que o outro hoje, caprichando mesmo. Passarela com Aninha Soares. Conta pra mim. Gostou, Elaine Sequete? Tô devendo pra ti Curva Perigosa, né? Vai tocar também daqui a pouquinho o som aí da banda legal, a banda dos amigos. Sua participação valendo um presente, é, vale presente R$140 da Seda Boas Calçados e Confecções. Manda ver aí seu recadinho.
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0: Agora 12 minutos faltando para as 5 horas da tarde.
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0: 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X-salada, você vai escolher o lanche, tá? Você vai escolher o lanche. Inclusive a Ana me falou ontem, Cris, pode ser um x-salada, uma torradinha, um lanche que tenha já no cardápio ali, né? Prontinho se quiser também, senão o pessoal vai fazer na hora, suquinho de laranja, cafezinho. Você vai escolher. Café da manhã vai ser especial a sua escolha. Presente dos Sabores da Ana. Vai ter também o almoço pro casal lá no restaurante da família Conterato, hein? É... especial de primeira. Vai ter uma tábua de frios para o casal da Adega Matinho. Que mais, Criju? Não acabou? Não! E mais um combo dia de beleza completo. Cabelo, maquiagem, né? Lá pro casal. Lá da Mayra, salão de beleza. 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Para ela ficar no estilo e para ele também. Então esse combo pro casal maravilhoso. 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Acredita tanto prêmio assim só para um, sim, para valorizar o amor de um casal que participar com a gente na quinta-feira, véspera do Dia dos Namorados. E aí no Dia dos Namorados tem o quê? Tem uma programação especial para ti. Vai ser bem legal mesmo. É o Momento FM, a rádio que mais dá prêmios na região, a rádio das melhores promoções sempre. Né, Tatiane?
1: Boa tarde, Cris. Tudo bem?
0: Tudo ótimo.
1: Aqui é a Tatiane Gonçalves da Silva, curtindo a programação aí da Momento. Também quero participar aí do sorteio do pontinho mais lindo da nossa cidade, Pontinho Rosa, Cia da Boas Calçados, completando 14 anos de sucesso e muitas promoções para os clientes. Um abraço, Cris, um ótimo trabalho e uma ótima terça-feira para todos.
0: Valeu, Tatiane, abençoada terça-feira para você também. Maria Eduarda do Bairro Veneza, ligadinho ouvindo. É, Cris, e dar um presente pra mim mesma, porque eu me amo. É isso aí. É isso aí, né, Maria Eduarda? Tem que ser assim mesmo. Alô?
2: Oi, sou a Helena. Era as patas, é Cia da Bolsa.
0: Oi, Helena. Valeu. Grande abraço, grande abraço. A Ana Rubens tá ligadinho ouvindo a gente também. Tá pedindo uma música bem bonita. Vou deixar a escolha de vocês. Vou tocar a Curva Perigosa agora aqui, Ana Rubetti. Leandro Lopes, participando do sorteio também, respondeu para mim que Ponte Rosa, mais querida cidade, é Cia da Boas Calçados e Confecções. Um alô especial para ele que tá aí na rodagem, transportando o Brasilzão nas costas, levando a Momento FM, o gordinho falante carona aí, né? Ô, Alex Dobradiça. Tá na rodagem com o seu Brutão e sempre na sintonia da Rádio do Povão. Aí é bonito, é coisa linda, né?
3: Fala, Cris Júnior. Grande Cris Júnior.
0: Fala, Maia.
3: Tudo certo, meu nobre?
0: Tudo
3: aqui
0: ótimo.
3: É o Maia do Buganção, tamo aí na atividade, daquele jeitão lá, né?
0: Ah.
3: Hoje vamos mudar um pouquinho o repertório do Maia aí.
0: Graças
3: vamos
0: a Deus, um né, Maia? Na... tava na hora.
3: Na Baixada do Manduca com João Luiz Correia, pode ser, meu nobre? Tamo aí, valeu, bom trabalho, é nóis.
0: Diz o Maia, hoje vamos mudar um pouquinho o repertório, graças a Deus. Vamos tocar primeiro esse som aqui.
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0: Banda legal com o Sétimo Sentido.

0: modão, velho. Galder daquele jeito, rapaz. Fazer pica-pau sartado, toco. Sino ele da serra. A baixada do Manduca. Uma aula especial pra Neider, Fabiano Menegoto, tá participando do sorteio do Pontinho Rosa, mais querida cidade. Ela é cliente lá, né, Neider? Pessoal com a música Voaredos Atuais, ouvindo a melhor do sul do mundo, com muitas alegrias sempre, fazendo pão, Neider. Olha os pãozão da Neider lá, que coisa mais linda. Ô, Neider, parabéns, caprichou, tá lá ela fazendo pão, diz que hoje é dia do pão. E ela tá caprichando lá, caprichou, dois pãozão, 5 horas da tarde, uma foto dessa aí, eu tomando um cafezinho aqui, só imaginando, eu comendo uma fatia de pão agora, com margarina e chimia, alguma coisa em cima, né? Pra manter os 105 quilinhos aqui, Neider. Abraço pra você, agora 17 horas e 5 minutos, tá lá o Tiagão, né? 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
0: Ô, Peter Scheuer, e esse tempo, rapaz, tá daquele jeito, ó. Agora já melhorou um pouquinho, mas de manhã tava fechado, tá? A lambuzeira e chove, não chove. Como se comporta esse tempo, ô, Peter? Conta pra gente, boa tarde.
3: Boa tarde, Cris. Boa tarde pra todos da Momento FM. Olha, a expectativa é que a quarta-feira seja um pouco mais instável. Nessas próximas horas, desse finalzinho de tarde, noite aqui, de terça-feira, tá ok, é tempo seco. Algumas variações de nuvens e vai esfriar. Só que tem o seguinte, uma baixa pressão atmosférica deve organizar muitas nuvens carregadas ao longo dessa quarta, quinta e sexta. Tem previsão de chuva na quarta, quinta e sexta. Não ruim o tempo todo, intercala com boas melhorias. Na quarta ainda é aproveitável pela manhã, quem sabe até o final da manhã ou até antes já tem alguma chuva. Tarde e noite com chuva, alguns temporais isolados. Quinta e sexta-feira é chuvas ocasionais, ora chove, ora para e isoladamente alguns temporais. E no fim de semana, finalmente o tempo volta a firmar novamente com frio. Friozinho pelas manhãs, agradável durante o período das tardes. Peter Scheuer, meteorologista com a previsão do tempo.
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7: Eu tô aqui, tô bem, tô bem. Você tá bem? Tudo certinho aí onde você está? Alô, Ana! 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
8: Brasil!
7: Neuza Bueno tá participando já do sorteio também. É, você dá boas calçadas e confecções, né, Neuza? Lá você encontra de tudo para vestir e calçar a família inteirinha, gastando muito menos com produtos de qualidade. Leuri Barbosa disse que vai comprar o presente do mozão lá na Seda Bolsa também, né, Leuri?
9: Ô, Cris, me põe o sorteio lá do Pontinha Rosa da cidade, lá, ó. Já 14 anos de Pontinha Rosa lá da Seda Bolsa. Me põe o sorteio. Valeu, tudo de bom.
7: Valeu, valeu, valeu, tudo de bom, filho. Obrigado pelas laranjas e as bergamotas aí, tá bom, Leuri Barbosa? Tô eu aqui chupando uma laranja e fazendo programa. Mentira, não pode. Não pode comer aqui no estúdio. Será? Será? Ô, Crisão, tô te ouvindo. Manda um alôzinho pra mim também. Pontinho Rosa, mais querida, é da bolsa. O Clemente Baldo, aquele abraço. Bom fim de tarde. Papai do céu abençoe e proteja você onde quer que esteja aí na sintonia sempre. Curtindo a 97.9. Juliana Binotto Vieira participando do sorteio também. Quem mais? Quem mais? É a Larissa Machado. Acertou, Larissa, acertou. 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Joneia Roberta já de folga, já nesse horário. É um cara organizado, é? É um cara organizado. Também hoje era 5 da manhã, já tá trabalhando, né, Johnny? Abraço pra você, pra Roberta aí, a equipe da Termoclima, nossos parceiraços aqui na programação Momento FM. Manda a fígado de aço pra nós curtir, pra já ir preparando o fígado pro final de semana. Você nem bebe, Johnny, você nem bebe, ó. A Roberta nem deixa beber muito. Só pro gasto.

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0: aí o Júnior Marques. Projeto Sofrendo em Alto Nível 2. Que judiaria. Modão pra você na tarde, aliás. Finalzinho de tarde já, o sol já foi embora. A noite daqui a pouco tá chegando. E há momentos, seu rádio sempre bombando. 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
0: Alô, Maiane, alô, Everton, alô, galera da Conecta, agora 5h23.
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0: Um abraço, meu amigo Renato e toda a galerinha, os motoristas mais especialistas do sul do mundo. É a turminha do Vai de Rota. Então, na rodagem, precisou? Tá de a pé? Não vai a pé, não. Chama Vai de Rota. Meu amigo Ledo Vino Beber, fala aí, Beber, convidando a galera sexta-feira também no restaurante Beber, tem jantar especial Dia dos Namorados, tá bom? 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Ô, Beber, velho. Tá de volta aí na nossa programação agora, né, Beber? Aham, tamo junto. Braulino, fala aí, queridão.
13: E aí, Cris, tudo bem, beleza? Coloca pra nós aí o Felipe Falcão. Beleza? Tamo na boleia.
0: Felipe Falcão pro Braulino. Vou procurar um aqui bem no capricho. Larissa Machado participando do sorteio do Ponte Rosa, mais querida cidade. A dona Vilma Terezinha, que é cliente lá da loja, inclusive, né, dona Vilma? Te encontrei lá, encontrei dona Vilma sabadão. Tava lá comprando um casacão, coisa mais chique do mundo, ó. Né, dona Vilma? É. Então tá bom, já tá participando do sorteio também. Ô Cris Júnior, eu e a Mari estamos na lida com as bolachas hoje. Nos coloca no sorteio aí da Seda Boas Calçados e Confecções. Quem mandou mensagem foi a Nayara. E essas bolachas aí, ó. Mas que coisa chique. Parabéns, Nayara. Deve estar uma delícia essas bolachas. Abraço pra você e a Mari. Alô.
14: Boa tarde, Cris. Me bota no sorteio aí daquela loja mais linda do centro da cidade.
0: Qual é?
14: Da Bolsa, Pontinho Rosa, né? E tô com uma bem apaixonada pra nós do quiosque Angelim. Estamos na escuta do teu programa. Agradeço por atendido, Analice Moreira, do São Romeiro. Quero comprar um presentinho pro Benzinho, né? Que sede dos namorados, eu amo um Benzinho daí. Dá certo, né, Cris?
0: Presente pro Benzinho, Benzinho. Ai, Analis Moreira, valeu, tá participando já do sorteio também. Belonilda Alves, bom fim de tarde. Alô.
15: Boa tarde, Cris. Aqui é o Ivan Barbosa, tô trabalhando em ligadaço, no melhor, hein? Quero participar do sorteio aí, ó. O pontinho rosa mais querido da cidade e o Cia da Bolsa, hein? Uma boa tarde a todos.
0: Valeu, Ivan Barbosa, tá concorrendo já. Responda pra mim, qual é o pontinho rosa mais querido da cidade, que eu vou colocar você no sorteio daqui a pouquinho, R$140. Em comemoração aos 14 anos da Cia da Boas Calçados e Confecções em Xanxerê.

0: tarde. Ao invés de estar tomando um café, um chimarrão, tá tomando caipira. É. Quem, Cris Júnior? O amiguinho dele aí. Afirmando o pulso aqui no pai Cris Júnior, bracinho de ouro. Abraço. Abraço, família Zicoski lá de Quilombo. Aí, Plaquinho, bracinho de ouro também, né? Família querida, Deus abençoe vocês aí. Toca jogo de bocha pra nós, se possível, Cris Júnior. Lá pro bracinho de ouro, tá firmando o pulso, por isso que ele tá tomando uma caipirinha, ô Polaguinho? Bom também, né? 19 faltando para as 18 horas.
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2: A Chapecoense iniciou um período de recesso para os atletas após a decisão Copa Sul-Sudeste diante do Avaí. O elenco da Chapecoense está de férias, com reapresentação marcada para o dia 22 de junho. A pausa faz parte do planejamento do clube durante a paralisação das competições nacionais por causa da Copa do Mundo. No retorno, a equipe dará um início a uma intertemporada voltada à preparação física, tática e técnica para a sequência da temporada. Durante esse período, a comissão técnica prevê a realização de 2 jogos-treinos. O primeiro já está confirmado para o dia 10 de julho contra o Coritiba, no Paraná. A atividade servirá para avaliar o desempenho da equipe após semanas de treinamento. Um segundo compromisso da Chapecoense está previsto, mas ainda depende da definição de data e adversário. Com informações para a programação, o repórter Jocely Luiz.
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3: Nove de junho de 2026 e as preparações para a Copa do Mundo. Como estão aí o clima na sua empresa? Como está? Já cheio de bandeirinha, bandeira espalhada por tudo quanto é lado, vibrando energias positivas para que vem o Hexa, se Deus quiser, né? O povo brasileiro é sempre o povo otimista, né? É assim que a gente tem que ser. É assim que a gente tem que ser, independente, porque a gente sabe que é. Mas a gente tem que ser otimista aqui. Vamos lá, vamos mostrar futebol, vamos jogar bola, né? Que a pesadinha faça um bom desempenho em campo e que a gente possa trazer o hexacampeonato. Ah, impossível? Nem tudo. Hoje é dia do porteiro. Deixa eu mandar um alô, um abraço para todos os porteiros aí. Hoje é celebrado então, o dia do porteiro, uma data dedicada a homenagear esses profissionais que desempenham um papel essencial na segurança, controle de acesso, organização e acolhimento diário em condomínios residenciais e edifícios comerciais. Tá? Então, embora a data oficial seja 9 de junho, muitos também associam a comemoração no dia 29 de junho, devido ao dia de São Pedro, conhecido popularmente como o porteiro do céu. Parabéns aos profissionais aí. O seu prédio tem porteiro? Então compra um chocolatinho lá pra ele hoje, igual o Júnior falou lá na rádio do porteiro, me lembrei, trouxe um agradinho pra você aí. Alô.
4: Boa tarde, Cris Júnior. Gostaria de participar do sorteio. E a resposta é o pontinho rosa de Xanxerê SE da Bolsa.
3: Isso aí.
4: Gostaria de pedir uma música do Country Beat, gerente da Sicredi, oferecer pra minha filha Isa, a Manu e o Brai, que eles adoram essa música. E a Miriam Padilha do bairro João Winkler.
3: Valeu, Miriam Padilha, João Winkler. Quem mais aqui participando já do sorteio? Marilete Maciel também, é R$140 em Vale Compras lá da Cia da Boa, Calçados e Confecções. Dionilde Sandrinho, no bairro Aparecida. É, tem que responder qual é o pontinho rosa mais querido da cidade, eu já coloco um sorteio e quem manda áudio sempre tem chance em dobro. A Salete Correia também, valeu Salete, tudo de bom aí, um excelente abençoado final de tarde. Silvia dos Santos também coladinha ouvindo o momento. Franciele Leutério da Luz, a Stephanie Narciso no bairro São Jorge, tá participando e concorrendo. Carolina, hoje eu ganho, Cris, hoje eu ganho. É isso aí, Carolina, pensamentos positivos sempre, né? Pensar positivo. Ô Cris Júnior, toca agenda rabiscada, DJ People, no Vista Alegre. Tá lá ele, a sonzeira montada, né? Tomando uma braminha bem sossegada, né, People? Afinal, a vida não é só trabalhar e pagar boleto, né? Aí o bicho vem aproveitando o finalzinho de tarde, a companhia da mais ouvida, Momento FM. Jogo de bocha lá pro meu amigo Polaquinho, o bracinho de ouro lá de Quilombo. Dona Inês tá por aí também, Polaquinho. E a Jana. Abraço, família querida.

0: É o Bracinho de Ouro nessa aqui. É uma homenagem do Elton Saldanha pro Bracinho de Ouro. Aham. Homem que já ganhou tudo quanto for título da região aí. De quilombo da redondeza aí, o Bracinho de Ouro é campeão, né? O homem é diferenciado. Na bocha não tem. Na bocha o homem é fera, né? Polaquinho. Ai, ai, ai. Bracinho de Ouro. Momento FM. 8 minutos faltando para as 18 horas, na parceria com a gente por aqui, sempre até as 6 da tarde. 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
5: Abraço pro Valdecir. O Valdecir é porteiro. Tá agradecendo aí pela lembrança. Valeu, Valdecir. Tudo de bom. Valeu, valeu. Tamo junto. 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Alô!
7: Alô, meu amigo Cris Júnior.
5: Oi, meu amigo Charles.
7: Boa tarde, boa tarde, boa tarde, gordinho falante.
5: Boa tarde.
7: Você e o Sica estão de complô contra mim, né?
5: Por quê? Por quê?
7: Ah, não bastava um, agora tem que ter o outro também, cheiroso.
5: Tu viu só?
7: Aí sim, né? Aqueles caras, vão, daqui a pouco estão infetando o Xanxerê, hein? Manda uma música aí pra nós da Megane Gatestile, meu amigo. Manda aquela caprichada pra nós aí, pra nós finalizar o dia bacana aí. Pra nós e pra todos os ouvintes da Rádio Momento e pra todos os clientes da Mecânica Autoestilha aí, meu amigo. Valeu? Grande abraço, meu amigo.
5: Grande abraço, meu amigo Charles. Tu viu, Charles? Tu viu? Você deu um perfume pro Sica também? Aí ele me mandou uma mensagem no zap, ó, eu também ganhei um perfume lá do Charles. Aí eu mandei outro vídeo pra ele, ele disse, ó, a embalagem do meu perfume é muito mais bonita do que o teu. Charles é meu amigo também. Eita, grande abraço pro Charles aí, toda a galera da Autoestile. O Vanuso Oliveira, antes tarde do que nunca, né, Vanusa? Chegou a Vanuso Oliveira. mandando um salve para toda a nossa audiência, curtindo, se ligando em 97.9.
8: Boa tarde, Cris. Ana Cucolotto de Xanxerê, por gentileza, me coloca ali no sorteio da Cia da Bolsa, a loja do Pontinho Rosa da cidade.
5: É isso aí, Ana Paula, tá concorrendo já também, Pontinho Rosa mais querido da cidade, completando 14 anos, neste mês de junho é Cia da Bolsa, calçados e confecções. Um vale de R$140. Vai comprar o que quiser, o presente do mozão, com certeza. Já dá aquela forcinha extra pra ti.

0: Party. É o sucesso dos atuais na programação Momento, fechando mais Morto Toca Tudo. Abraço pra você que tem no seu carro ouvindo ao Momento, obrigado pela carona. Sigo contigo, se assim você me permitir, até o seu destino ou até as 19 horas aqui em 97.9, a gostosa do seu rádio Momento FM. Momento FM. 18:02, vem aí a oração da Ave Maria.
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2: Estes são homens santos que se tornaram amigos de Deus, gloriosos arautos de sua mensagem. Em nome do Pai e do Filho e do Espírito Santo. Amém. Olá, meu irmão, minha irmã. Nesse dia, a Igreja recorda o testemunho de São José de Anchieta, o apóstolo do Brasil. Por isso, rezamos de modo especial por todas as pessoas que exercem o ministério de catequistas em nossas comunidades. Rezemos. Derramai, Senhor, sobre nós a vossa graça, a fim de que, a exemplo de São José de Anchieta, apóstolo do Brasil, sirvamos fielmente ao Evangelho, tornando-nos tudo para todos, e nos esforcemos em ganhar para vós, nossos irmãos, no amor de Cristo. Por Cristo nosso Senhor. Amém. O Senhor esteja convosco. Ele está no meio de nós. Evangelho de Jesus Cristo segundo Mateus. Glória a vós, Senhor. Jesus continuou dizendo: Vós sois o sal da terra. Ora, se o sal tornar insosso, com que ele será salgado? Já não serve para nada, senão para ser jogado fora e pisoteado pelos homens. Vós sois a luz do mundo. Não se pode ocultar uma cidade situada no alto de uma montanha. Do mesmo modo, não acendem uma lâmpada para colocá-la sob o cesto, mas no candelabro, para assim iluminar a todos na casa. Comece assim vossa luz a brilhar diante dos homens, para que, vendo vossas boas ações, glorifiquem vosso Pai que está nos céus. Palavra da salvação. Glória a vós, Senhor. Jesus no Evangelho nos chama a sermos sal da terra e luz do mundo. Em outras palavras, ele pede para fazermos a diferença, iluminar e dar sabor à vida. Eis o que São José de Anchieta fez e eis também a nossa missão. Por isso, rezamos pedindo a intercessão de São José de Anchieta e de nossa vida para sermos sal da terra e luz no mundo. Ave Maria, cheia de graça, o Senhor é convosco. Bendita sois vós entre as mulheres e bendito é o fruto do vosso ventre, Jesus. Santa Maria, Mãe de Deus, rogai por nós, pecadores, agora e na hora de nossa morte. Amém. Que Deus vos abençoe e ilumine. Ele que é Pai, Filho e Espírito Santo. Amém.
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0: E bora, seguimos por aqui, o último hora do Toca Tudo 97, abraçando você de Xanxerê, você de todo o oeste de Santa Catarina, Paraná, Rio Grande do Sul, você que sintoniza em 97.9, ou também você que está ouvindo aí através da internet. Uma ótima e abençoada noite de terça-feira para você. Por aqui é Cris Júnior, sempre fazendo o que eu amo na rádio que eu amo para você, ouvinte, que é a razão principal do nosso trabalho. Já tá de boa já? Já tá liberado o serviço hoje? É, chegando em casa? Então tá bom, tio, e faz companhia por aqui mais um pouquinho até as 19 horas. Daqui a pouco tem um sorteio do Vale Compras de R$140 do Pontinho Rosa mais querido da cidade, Seda Moço Calçados e Confecções. Prepara o teu chimarrão, prepara o teu café e bora lá juntinhos, eu, você, você e eu, em 97.9.
11: Boa tarde, Cris Júnior, tudo bem?
0: Tudo aqui ótimo.
11: Aqui é a Franciele Canani. Eu quero participar do sorteio da Cida Bolsa, então? Pontinho Rosa da cidade. Bora. 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
0: Aí. É a poderosa do Oeste Catarinense. Quem mais? Alô?
12: Boa tarde, Cris Júnior. Silvana Faustina, aqui do bairro Monte Castelo. Queria participar do sorteio da Cida Bolsa, o Pontinho Rosa da cidade, completando 14 anos. Momento FM, emoção o tempo todo.
0: Brasil! Valeu, grande abraço, tá participando. Quem mais?
13: Boa tarde, Cris, tudo bom?
0: Tudo ótimo.
13: Meu nome é Tereza Alzira Piovesame, coloca no sorteio ali e a resposta é Cia das Bolsas. Abraço, bom final de tarde pra vocês.
0: Abraço, ótima noite já, né, Tereza? Sol já foi embora, a noite chegou, estamos agora com 14 graus é a temperatura, a capital do milho, Xanxerê, Santa e Bela Catarina. E você, onde é que tá ouvindo ao momento, hein? Tá indo pra sua casa agora? Que papai do céu, Nossa Senhora te proteja aí no destino, né? Até o seu destino final, livrando você de todo acidente, todo mal. Eu desejo do fundo do meu coração que você chegue bem até o seu destino aí.
14: Boa noite, Cris.
0: Boa noite.
14: Que momento.
0: Como é que tá, seu Valdeci?
14: Sou Valdeci Luiz Bonavigo. Gostaria de participar do sorteio da Cia das Bolsas. 14 anos completados
0: de
14: em Xanxerê.
0: Muito sucesso.
14: Partindo pro 15 anos. Abraço a todos.
0: Abraço, Valdeci. Tudo de bom, filho. Tá em casa já? Chegou? Chimarãozinho pronto ou não?
15: Oi, boa tarde. Aqui é o Antônio Henrique. Eu gostaria de participar do sorteio. E gostaria de pedir a música As Raça Negra. E desejar uma boa tarde a todos. Abraço. Ô, potência.
0: Aí, queridão. Valeu.
16: Boa tarde, Cris, tudo certinho?
0: Tudo
16: Ana
0: ótimo.
16: Paula Grassman de Xanxerê. Quero participar ali do sorteio do Pontinho Rosa da cidade, a Cia da Bolsa, minha loja favorita.
0: É?
16: Por gentileza, então, me coloca no sorteio, tá bom? Obrigada.
0: Valeu, tá participando já, meu amigo Caixa d'Água tá aqui batendo cartãozinho comigo também, né, Caixa d'Água? Terça-feira, de boa, tranquilinho, sempre ouvindo o som da mais ouvida. Guilherme Santiago, abrindo mais uma hora de Toca Tudo.

0: Esse é o Paulinho Mocelinho, menino Camperti. Pra combinar a moda velha em bagual no seu início de noite de terça-feira.
1: Se dançando e segue o baile.
0: 991-23-7132, mais 10 minutinhos aí. Já vamos realizar o sorteio do Vale Compras da Seda Bolsa, calçados e confecções. 140 pilas, R$140 para você comprar o presente pro seu mozão lá na Seda Bolsa, calçados e confecção. Nirley Batista, bairro Vila União, tá ligadinho junto com a gente sempre por aqui. Valeu! Quem mais mandou um recadinho?
2: Boa tarde, aqui é a Ângela Bassi de Faxinal dos Guedes. Quero participar do sorteio lá da Cia das Bolsas e mais outro sorteio que tiver. Obrigado.
0: Valeu, essa sabe de tudo, né? Sabe que aqui é momento, é feito, tem um montão de prêmios sempre. 1, 2, 3, 4, 5. E quinta-feira, sim, quinta-feira nós vamos presentear um casal aí com um montão de prêmios bem bacana mesmo, em comemoração ao Dia dos Namorados. E vem aí outras promoções, Dia dos Pais, nós vamos ter uma campanha top no final de ano também. Acredito, mas já estamos na metade do ano, pois bem, quando vê, chegou aí dezembro, né? Chegou dezembro, as comemorações de Natal, final de ano, presente, tem Dia das Crianças em outubro também, piscou, chegou o final de ano de novo. Ângela Bassi, valeu, e Faxinal dos Guedes, povão aí sempre na sintonia da Momento FM. 6h21 e aqui na Edição João chegou com tudo, são 250 milhões acumulados. 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
0: Chimarrão na mão, prontinho, tá de bosco em casa já. Manda um sinalzinho de fumaça na hora que você chegar aí, né? Manda um recadinho pro Cris Júnior aqui. Desejo que a sua noite de terça-feira seja tão linda, tão especial quanto você, ouvinte da Momento. Alô, Mari Brizola. Boa noite, Mari. Tá concorrendo o prêmio já, tá bom? Obrigado pela participação. O seu Epitácio Miranda, mais conhecido como Pita. Tá na audiência esse momento. Valeu, Pita. Show! A Amélia Miranda tá participando do sorteio. Essa é da Boas Calçadas e Convenções, Ponte Rosa mais querida da cidade.
7: Tarde, Cris Júnior, Orivino da Silva. Coloca nós no sorteio do Pontinho Rosa aí. Pontinho mais famoso da cidade. Vai ganhar esse vale presente aí. Fazer um. Comprar um presente pra esposa. Dia dos Namorados. Já vamos antecipar se nós ganhar. Vamos levar ela lá pra ela escolher presente que ela quiser.
0: Que chique, tá bom, Cris?
7: Faz uma música aí, Cris, da tua escolha aí de banda pra nós. E um abraço, Cris. Um ótimo final de tarde pra ti. Fica com Deus, tudo é bom.
0: Grande abraço, meu amigo, tudo de bom. Já tá pensando no presentão da amada, né? É isso aí. Alô.
8: Boa tarde, Cris. Tudo bem? É Claudete na Costa de Chanchilê, Vale Busca Alegre. Quero participar do sorteio da Cida Bolsa, o Pontinho Rosa da cidade. Um grande abraço para todos que estão ouvindo ao Momento FM.
0: Valeu, Claudete. A galera passa buzinando aqui, fazendo fervão na frente da rádio, né? Pode buzinar à vontade, pesadinho. Buzina à vontade. Leandro Lopes, na audiência esse momento. Sandra Daz participando também. Rudy Veiga. Um alôzinho para ela, Rosilei Raimondi. A Silo Siqueira. Manda um recado.
9: Tudo bem? Aqui buzina é a Silo Siqueira. Quero participar do sorteio. E o pontinho rosa da cidade é a Cida Bolsa. 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

0: Pérola Negra, Amo Amar Você, música nova, dedicada a todos os casais apaixonados. Deixa eu mandar um abraço pro meu amigo Dani, galera da Eletrônica Labonato, dando um show sempre de profissionalismo, né, Dani? Tamo junto, nosso parceiraço aqui na programação Momento FM também. Aí coladinho, ouvindo 97.9. Vamos lá pro sorteio, agora já. R$140 vale compras do Pontinho Rosa Mais Querida Cidade, que completou em 14 anos. 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Ótima noite pra você, agora 22 minutos faltando para as 19 horas.
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3: Preparando aquele jantar especial já, é? Oi, de bom, né? Eu tô também varado em fome já. Chegar em casa daqui a pouco, fritar uns 4, 5 ovos fritos, tomar um pãozinho e tal, né? Especial, Limão. É, pai. Fala aí, Nadir.
4: Boa tarde, Cris, tudo bem? Tudo sou ótimo. Nadir dos Santos, do bairro Nadir. Monte Castelo. Oi. Quero participar do sorteio do Pontinho Rosa da cidade.
3: Vamos lá.
4: 14 anos de loja. Isso. Muito obrigada, Cris.
3: Obrigado você pela participação. A Solange Florencio também participando. Falozinho especial para ele, Kiko Carraro. É, 14 anos já, né, Kiko? Do Pontinho Rosa, mais querida cidade. Cia da Boas Calçados e Confecções. Escutei um barulhão agora. O que que deu? Será? Será que deu um BOzinho na esquina, hein? Alô?
5: Opa, Cris. Manda aquela música do Terceira Dimensão, Alambique, pra nós aí. E participar do sorteio aí também. Se der, né? Isso aí. Em casa, preparando uma janta aí.
3: Bom demais, né? O Edmar Feliciano. Alô!
6: Boa tarde, Cris Júnior. Aqui é o Marcos Araújo. Gostaria de participar do sorteio da Cia da Bolsa, Pontinho Rosa de Chancherê.
3: Marcos Paulo Araújo. Boa noite pra você também.
7: Boa tarde, tudo bem? Eu sou Marisa Ana Chibikoski, Goff, do bairro Nacional de Lourdes. Queria participar do sorteio do Cia da Bolsa, a loja mais querida da cidade.
3: Boa noite para Iglacir Peronde, tá ligadinho.

0: No momento.
1: Meu nome é Norma Grande, gostaria de participar do sorteio da CIE Bolsas. Obrigado.
0: Itamar Melo, abraço, meu amigo. Já acertou a resposta sempre. É, Carolina, valeu. Tem mais um ouvinte aqui, daí já vou colocar todo mundo no sorteio agora.
2: Oi, Cris, tudo bem? Daiane Grasman Teixeira, quero participar do sorteio. Desejar um ótimo fim de tarde para todo mundo que tá ligado na rádio. Para casa agora, tomar um mate.
0: Bom demais.
2: E descansar, que amanhã tem mais. Um abraço.
0: Valeu, a Heloísa Carolina Gabriel também respondeu aqui corretamente. E se você mandou mensagem, respondeu pra mim que o Pontinho Rosa mais querido da cidade de Seda, Boas Calçadas e Convenções, você tá concorrendo aqui ao prêmio agora. Agora sim, agora o sorteador tá na tela. Atendi todas as participações e todo mundo tá concorrendo. R$140 para comprar o que quiser na Seda Boas, em comemoração aos 14 anos de loja aqui em Xanxerê.

0: Inquilina de Violeiro é o Zezé de Camargo com Luan Santana. Vamos lá então, quem faturou o prêmio de hoje, um vale compras de R$140 do Pontinho Rosa Mais Querido da Cidade, foi Arley João Cucolotto. Final telefone 4444. Arley João Cocoloto, parabéns, passar na rádio em horário comercial, retirar a autorização e resgatar o seu prêmio, né? Ir lá comprar um presentão na Cia da Bolsa. Bora lá, queridão. Então, fechou. Quem não ganhou, fica triste não, porque amanhã tem mais prêmios.
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3: Muito bem, lindeza, sem tempo pra mais nada, não ser agradecer você pela audiência, pelo carinho, mais uma edição do Toca Tudo. Amanhã tô de volta às 16h com muito mais sucesso, com muito mais prêmios, e amanhã, quarta-feira, eu vou sortear um casal para um jantar romântico com ambiente todo decorado no restaurante Sabores da Ana. Amanhã, então já se programa, você e o teu mozão, para concorrer então, junto com a gente no programa Toca Tudo amanhã, a um jantar romântico, patrocinado pelo restaurante Sabores da Ana. Não vai perder o programa amanhã, aliás, fica aí com o momento, 24 horas, aqui só tem coisa boa, energia positiva e muita música pra você. 19 horas, a Voz do Brasil, 8 horas da noite, tem o Mancha comandando o Bailão da 97. Beijo do Cris, até amanhã.

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2: Olá, boa noite.
1: Boa noite para você que nos acompanha em todo o país.
2: Terça-feira, 9 de junho de 2026.
1: Vamos ao destaque do dia, Estatuto da Segurança Privada.
2: Presidente Lula regulamenta a lei que traz mais controle das autoridades sobre esse tipo de serviço.
1: Segurança jurídica também deve estimular a abertura de mais empresas no setor.
2: O presidente também destacou a legitimidade para trabalhadores que fazem serviços de vigília e segurança.
3: Cidadania para você, é você andar de cabeça erguida, não sendo tratado como clandestino e não recebendo calote.
1: E ainda, Conselho de Política Energética vai avaliar aumento da mistura de etanol na gasolina.
2: Proposta do governo e de empresários é que composição passe a ter 32% de álcool combustível. Márcia Fernandes.
4: Se a medida for acatada, 450 milhões de litros de gasolina deixarão de ser importados.
1: E a gente vai falar também da prevenção aos incêndios florestais esse ano.
2: Com a possibilidade de termos El Niño no segundo semestre, o governo do Brasil já vem se preparando com contratação de profissionais e equipamentos.
1: A gente conversa sobre isso em entrevista ao vivo com o ministro do Meio Ambiente e Mudança do Clima, João Paulo Capobianco.
2: Hoje, na apresentação da Voz do Brasil, Mariana Jungmann e Luciano Seixas.
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2: O governo pretende aumentar novamente o percentual de etanol presente na gasolina, agora para 32%.
1: A proposta, que é defendida também por empresários do setor, será avaliada nas próximas semanas pelo Conselho Nacional de Política Energética.
2: E se aprovada, deve contribuir para aumentar a autonomia do país no setor de combustíveis e diminuir os preços para o consumidor.
4: Empresários e representantes do setor de etanol levaram ao governo federal a proposta de um aumento no percentual de etanol na gasolina para 32%. Hoje, esse percentual é de 30%. De acordo com o ministro de Minas e Energia, Alexandre Silveira, a medida pode ajudar a reduzir o preço do combustível e acelerar o processo de descarbonização.
5: Tema fundamental para a segurança energética, para aumentar ainda mais a mistura do etanol. Etanol anidro na gasolina, deixando de ser necessária a importação de gasolina e, com isso, minimizando os impactos também da guerra, como temos conseguido, tanto com as subvenções quanto com as desonerações, a gente possa chegar na bomba com o menor preço de combustível no Brasil.
4: Se a medida for acatada, de acordo com o ministro, 450 milhões de litros de gasolina deixarão de ser importados. O anúncio foi feito nesta terça-feira após uma reunião entre representantes do setor, ministros e o presidente Lula. Um dos participantes, Evandro Gussi, presidente da União da Indústria de Cana-de-Açúcar e Bioenergia, destacou a viabilidade desse aumento do percentual do etanol.
6: A mistura de 32% ela já foi testada com sucesso quando a mistura foi elevada para 30%. Então nós estamos aqui muito animados. Para se ter uma ideia, desde que a guerra começou, essa diferença de preço entre etanol e gasolina já fez com que o consumidor brasileiro economizasse cerca de 2 bilhões de reais.
4: O aumento no percentual de etanol na gasolina deve ser avaliado pelo Conselho Nacional de Política Energética em até 15 dias. Reportagem Márcia Fernandes.
1: Mais legitimidade para os profissionais e empresas do setor de segurança privada.
2: O presidente Lula regulamentou hoje, por meio de decreto, o Estatuto da Segurança Privada.
1: O documento traz regras e obrigações para o funcionamento das empresas, facilitando a fiscalização e o combate a serviços clandestinos.
7: Maior controle das autoridades e mais segurança para os profissionais da área. A lei que criou o Estatuto da Segurança Privada, de 2024, ganhou agora regulamentação. O decreto, assinado pelo presidente Lula, define, por exemplo, o número mínimo de vigilantes por atividade e a quantidade mínima de veículos, além de trazer regras sobre a circulação de carros fortes, a obrigação de comunicar crimes em prazo definido e quais disciplinas devem constar nos cursos de formação. O presidente Lula destacou que a medida traz dignidade aos profissionais da segurança privada.
3: Da cidadania para vocês, né? Vocês andarem de cabeça erguida, não sendo tratado como clandestino e não recebendo calote. É reconhecimento de que vocês não são um estorvo na segurança pública. Vocês fazem um processo de complementariedade à questão da segurança pública nesse país.
7: Com as novas regras, a expectativa é que o controle da Polícia Federal sobre o setor seja mais efetivo, impedindo o funcionamento de grupos clandestinos. A ideia é evitar que empresas que operam na informalidade continuem sendo um risco à população, principalmente quando há uso de armas de fogo e outros equipamentos de uso controlado ou restrito. De acordo com o diretor-geral da Polícia Federal, Andrei Rodrigues, há no país 7 mil empresas de segurança privada. Com a regulamentação, a expectativa é que o número de empresas aumente.
8: Serão mais de 17 mil empresas no setor, que empregarão cerca de 1 milhão de pessoas. Mais do que ampliar o escopo, o normativo organiza o setor, confere previsibilidade, reduz litígios e cria um ambiente mais seguro para as empresas, trabalhadores e, sobretudo, para a sociedade brasileira.
7: Entre as inovações da lei está a ampliação dos serviços compreendidos como de segurança privada, incluindo nesse entendimento o serviço de segurança pessoal e o monitoramento de sistemas eletrônicos de segurança. As empresas têm até o segundo semestre de 2027 para se adaptarem às novas regras. Reportagem Luana Karen.
2: Desde o início desse ano, o governo do Brasil vem fazendo ações preparatórias para um fenômeno climático que deve ocorrer no segundo semestre, o El Niño.
1: A previsão é que ele torne a estação seca mais severa, o que pode ocasionar mais incêndios florestais.
2: A prevenção e redução dos danos causados pelo El Niño é um dos temas que estão sendo apresentados esta semana em Brasília, durante a Semana do Meio Ambiente.
1: E hoje nós temos aqui no estúdio o ministro do Meio Ambiente e Mudança do Clima, João Paulo Capobianco, que vai nos falar mais sobre a contratação de brigadistas, a compra de equipamentos e outras ações já efetivadas. Boa noite, ministro.
9: Boa noite, é um prazer estar com vocês e falando para todo o Brasil.
1: Ministro, o Dia do Meio Ambiente foi comemorado agora há pouco, no dia 5, ontem foi Dia dos Oceanos. O Ministério do Meio Ambiente está fazendo uma série de eventos ao longo dessa semana, né? O que, que são esses eventos? Quais as ações que o senhor destacaria nessas datas?
9: Bom, primeiro, uma exposição inédita, aberta a todo o público, toda a sociedade, mostrando não apenas a riqueza do meio ambiente brasileiro, com exposições fotográficas, a exposição Afluentes, que nós temos junto com o BNDES e o Fundo Amazônia, que mostra todos os investimentos do Brasil na promoção do desenvolvimento sustentável da Amazônia, dos demais biomas, mas também algo muito bacana, que é apresentar à sociedade os equipamentos que hoje o governo federal dispõe para fazer o enfrentamento a incêndios e melhorar a fiscalização ambiental. Então, temos uma vila operacional do IBAMA e ICMBio montados ali na Biblioteca Nacional, no pátio, aberto a toda a sociedade, para conhecer esses equipamentos, interagir com os profissionais do IBAMA e do ICMBio, entender como funciona as ações preventivas e de combate a incêndios. E também temos ali um veículo que está fazendo o chamado manejo ético de animais domésticos, né? A castração, a colocação da microchipagem, aberto ao público gratuito, para que as pessoas também vejam uma ação importante, que é o tratamento adequado dos animais domésticos, cães e gatos, né, no nosso país.
2: Ministro, esse ano há a previsão daquele fenômeno climático que a gente sempre ouve falar, né, o tal El Niño. Por que que ano de El Niño preocupa mais do ponto de vista ambiental e o que que o Ministério vem fazendo de maneira preventiva em relação a isso?
9: O El Niño é um fenômeno natural, né, que sempre ocorreu, mas com o agravamento da situação climática, o aquecimento global, ele vem ocorrendo com mais intensidade e reduzindo os seus períodos de ocorrência. Por exemplo, tivemos El Niño em 2024, muito forte. Todos se lembram do esforço feito pelo governo brasileiro, juntamente com os estados, municípios e sociedade, para reduzir os incêndios, mas que assim mesmo, com todo esforço, foram bastante significativos. Nós temos monitorado desde o final do ano passado os cenários de El Niño. Temos aí os maiores especialistas, os grandes meteorologistas brasileiros trabalhando em parceria com o governo federal, monitorando reuniões mensais, e estamos verificando, infelizmente, que os indícios de que será um El Niño forte estão crescendo. E o que significa um El Niño forte? Significa secas mais intensas e prolongadas na região norte, nordeste e centro-oeste, que inclui aí a Amazônia, a Caatinga, o Cerrado e o Pantanal, e chuvas intensas na região sul, Rio Grande do Sul, Paraná e Santa Catarina, com chances de novas enchentes importantes. Então, o que nós estamos fazendo? Atuando de forma preventiva em várias frentes. Primeira frente importante é o aumento da capacidade do governo federal de fazer frente aos incêndios florestais. Nós teremos esse ano o maior número de brigadistas atuando no enfrentamento. São mais de 4.630 profissionais do governo federal que vão estar monitorando e atuando nas frentes de incêndio. Também fizemos já o ano passado um desembolso, que na realidade começou em 2024, se intensificou em 2025, de repasses de recursos para os corpos de bombeiro dos estados mais críticos, principalmente em toda a Amazônia. Foram mais de 430 milhões de reais que nós transferimos para os corpos de bombeiros nos estados da Amazônia, recursos do Fundo Amazônia. E agora, este ano, fizemos repasse para vários estados da região do Cerrado brasileiro e Pantanal. Então, nós temos esse ano, somando para a Amazônia com o Cerrado e Pantanal, nós temos aí mais de 500 milhões, quase 600 milhões de reais que foram investidos nos corpos de bombeiros. Então, nós temos mais preparação dos estados, mais preparação do governo federal, mas, evidentemente, o elo fundamental aqui é a sociedade, e aí a importância desse programa nosso para poder se comunicar diretamente com o cidadão e com a cidadã que estão na linha de frente. E aí eu gostaria de aproveitar essa oportunidade para fazer um apelo a todos que estão nos ouvindo. Não use fogo. O fogo muitas vezes é usado no Brasil para queima de lixo, para limpar um pasto, para abrir um terreno. O problema é que na situação que nós vamos enfrentar, isso se torna incontrolável. Uma pequena ignição que a gente faça...
10: As pessoas subestimam, né, ministro?
9: As pessoas subestimam.
10: O fogo durante o período de seca, né?
9: Exatamente, porque o fogo, quando você evita ele, é o ideal. Agora, quando você combate ele no início, é o segundo passo importante. Se você não faz isso, ele pode adquirir a potência de um grande incêndio, às vezes de quilômetros de extensão, tornando o trabalho dos brigadistas, dos bombeiros, extremamente difícil. Portanto, é importantíssimo que a sociedade esteja atenta. Não use fogo a partir agora de junho. Evite ao máximo, porque a situação climática vai ser muito desfavorável. Além disso, é importante também lembrar um fato novo. O Brasil aprovou no Congresso Nacional, em 2024, a nova lei, a Lei do Manejo Integrado do Fogo. E a responsabilidade em prevenir, combater incêndios, hoje é de toda a sociedade. Não é apenas do governo federal. O governo federal tem capacidade de atuação? Tem. Está se preparando? Está. Aumentou a sua capacidade de intervenção com equipamentos e recursos humanos? Sim. Mas o mais importante aqui é compartilhar essa responsabilidade com os estados, municípios e com os proprietários rurais, que hoje, pela nova lei, passam a ter responsabilidade de montar brigadas, ter equipamentos e atuar na prevenção de incêndios.
10: Pois é, falando nos equipamentos, o Ministério do Meio Ambiente, o IBAMA, o Instituto Chico Mendes, foi feito também um investimento na compra de equipamentos, aeronaves, veículos, né? Que equipamentos são esses e que investimento foi esse?
9: Olha, juntando IBAMA e ICMBio, nós temos aí 19 helicópteros e 19 aviões. Então, é o maior investimento já feito. Nós temos também, sob a coordenação da Casa Civil da Presidência da República, a Sala de Situação, que já começou a se reunir. Ela reúne 19 ministérios e em autarquias e órgãos vinculados que se reúnem e planejam ação. Então, Forças Armadas, Aeronáutica, Exército, Marinha, oferecendo apoio logístico e de equipamentos também. Nós temos ali os estados envolvidos que aportam com seus corpos de bombeiros. Temos uma mobilização de equipamentos que são destinados a as brigadas locais, então abafadores, sopradores, EPIs, isso é muito importante. Hoje o IBAMA e o ICMBio distribuem milhares de equipamentos para pessoas lá na ponta, mesmo que não sejam profissionais do governo federal, mas que sejam brigadas voluntárias, por exemplo, ou brigadas municipais, são muitas no Brasil.
10: As brigadas indígenas também.
9: As brigadas indígenas, as brigadas quilombolas, né, de pessoas da comunidade, que recebem equipamentos, orientação para fazer frente a isso rapidamente. Então, há um investimento muito grande, alguns equipamentos de grande porte, inclusive, retroescavadeiras que abrem valetas para fazer aceros, ou seja, um conjunto grande de equipamentos. Mas, repito, tudo isso é importante. O governo está fazendo um grande investimento, apoiando todos os envolvidos, mas, repito, o cidadão e a cidadã ali na ponta é que podem fazer a diferença. Por isso, a importância de nós termos no Brasil a consciência de que a mudança do clima criou um problema novo. Nós não estávamos acostumados. O Brasil não era um país de grandes incêndios florestais. E, infelizmente, se tornou um país com muito risco. E a cidadã e o cidadão na ponta podem fazer toda a diferença.
2: Muito bem, nós conversamos com o ministro do Meio Ambiente e Mudança do Clima, João Paulo Capobianco. Muito obrigado pela entrevista aqui à Voz do Brasil, ministro.
9: Foi um prazer, obrigado pela oportunidade que nós podemos falar com todo o Brasil de um assunto tão importante que todos podem ajudar a resolver.
10: E lembrando sempre que a prevenção é melhor do que o remédio, é melhor do que correr atrás do fogo depois, né, ministro?
9: Exatamente, a prevenção é tudo.
10: Gestores públicos, representantes de órgãos de controle e organizações da sociedade civil.
2: Mais de 7 mil integrantes da rede de parcerias, coordenada pelo governo federal, estão em Brasília para discutir melhorias na gestão dos recursos públicos.
10: A ideia é propor soluções para que a aplicação do dinheiro e a gestão desses recursos seja mais eficiente, melhorando a vida do cidadão nas cidades brasileiras.
11: O dinheiro que chega às escolas e postos de saúde, a aplicação de recursos em obras, compras públicas e convênios. Para garantir que tudo isso seja aplicado com eficiência e transparência, existe uma rede criada pelo governo federal há mais de 10 anos. É a rede de parcerias, formada por órgãos públicos, estados, municípios, instituições de controle, organizações e sociedade civil. E para discutir esses temas, nos próximos 3 dias, mais de 7 mil representantes dessa rede estarão reunidos em Brasília, no Fórum Nacional da Rede de Parcerias, Transferências e Compras Públicas. Na abertura do evento, a ministra da Gestão e da Inovação em Serviços Públicos, Esther Dweck, lembrou que o objetivo é fortalecer a cooperação e melhorar a gestão das políticas públicas.
12: A gente tem realidades administrativas, fiscais, institucionais muito distintas entre cada uma das experiências que a gente tem aqui juntos. A gente tem trabalhado para entender essas diferenças e para construir, com diálogo, soluções que respeitem essa diversidade brasileira. A cooperação federativa, que é um eixo prioritário do nosso governo, é o mote grande desse nosso fórum.
11: Realizado todos os anos, no mês de junho, o fórum é um espaço de troca de experiências, capacitação e construção de soluções para a gestão pública brasileira. Nesta edição, são mais de 200 atividades entre painéis, palestras e oficinas. Em salas temáticas, os gestores podem consultar especialistas de cada ministério sobre os temas do seu município. Para o analista de planejamento e orçamento do Rio Grande do Sul, Sérgio Carlos dos Santos, o evento é importante para que o resultado das políticas públicas chegue até o cidadão.
13: E o Fórum Nacional, ele tangibiliza, né, a rede, né, porque a rede está espalhada. A gente está conversando com os municípios, com os estados, com o governo federal, porque a gente se conversa, mas estar presente no evento é bastante importante e todo estruturado, né, para poder compartilhar as informações, participar de palestras, isso é muito interessante.
11: Durante o encontro, os gestores também poderão tirar dúvidas sobre o Contrata Mais Brasil. A plataforma aproxima órgãos públicos de pequenos negócios, como os microempreendedores individuais, fortalecendo economias locais e promovendo inclusão produtiva. Mais informações sobre a plataforma estão no site gov.br/Contrata Mais Brasil. Reportagem Gabriela Noronha.
2: O governo do Brasil vai divulgar os processos já concluídos relacionados à autorização de empresas de apostas de cota fixa, conhecidas como BETs.
1: O anúncio foi feito essa semana pelo ministro da Fazenda, Dario Durigão.
2: Ele garantiu que serão preservados os dados pessoais dos proprietários e dirigentes das empresas, sem comprometer o compromisso do governo com a transparência.
14: Nós estamos falando de 25 mil documentos, mais ou menos, que foram exigidos pelo Ministério da Fazenda para que a gente pudesse fazer uma avaliação de origem de capital, do imposto de renda das pessoas que se dizem dirigentes das BETs. Nós vamos fazer transparência das empresas, de todos os processos que já foram concluídos, processos que seguem em tramitação, nós vamos aguardar a conclusão. Claro que a gente vai precisar fazer isso com uma força-tarefa para tarjar os nomes, não implicando em responsabilidade para os servidores públicos.
1: Pois é, a força-tarefa mencionada pelo ministro será conduzida em parceria com a Controladoria Geral da União, com o objetivo de acelerar a disponibilização dos documentos.
2: As informações serão publicadas no portal oficial do Ministério da Fazenda e ficarão disponíveis para consulta.
1: A Secretaria de Prêmios e Apostas também informou que está reforçando as ações de monitoramento e fiscalização sobre os jogos online, em razão da realização da Copa do Mundo de Clubes.
2: No Brasil, estima-se que cerca de 8 milhões de mulheres convivem com a endometriose, sendo 2 milhões delas adolescentes.
1: A doença, que afeta o útero, é crônica e causa dores intensas na região pélvica, cólicas menstruais fora do normal e pode levar à infertilidade.
2: Para estimular pesquisas que ajudem a descobrir novas formas de prevenção, diagnóstico e tratamento para a doença, o Ministério da Ciência e Tecnologia e Inovação anunciou um investimento de 50 milhões de reais.
1: O valor vai se somar a mais 10 milhões do Instituto Alana, organização voltada para os direitos das crianças.
2: É o maior já investido pelo governo em ciência sobre a saúde feminina.
15: 60 milhões de reais vão ser investidos em pesquisas sobre endometriose, dor pélvica e saúde menstrual no Brasil. Os recursos são de uma parceria entre o Ministério de Ciência, Tecnologia e Inovação e o Instituto Alana, anunciada nesta terça-feira. Desses 60 milhões de reais, 50 milhões de reais serão do Ministério da Ciência, Tecnologia e Inovação via Conselho Nacional de Desenvolvimento Científico e Tecnológico, o CNPq, para criar soluções que possam ser aplicadas no Sistema Único de Saúde, o SUS. Esse é o maior investimento já feito pelo MCTI em pesquisas sobre saúde da mulher. As propostas vão ser selecionadas por chamada pública do CNPq e devem abordar temas como causa e prevenção, diagnóstico, tratamento e impacto social. Segundo o Ministério da Ciência, Tecnologia e Inovação, as pesquisas vão reduzir lacunas de conhecimento sobre a endometriose, uma doença crônica que afeta cerca de uma em cada 10 meninas e mulheres e que pode levar anos para ser diagnosticada. A estimativa é que 8 milhões de brasileiras em idade reprodutiva convivam com endometriose, sendo 2 milhões de adolescentes. Priscila Machado para a Voz do Brasil.
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0: antes de encerrar a Voz do Brasil de hoje, a gente passa para dar um recado para os estudantes que ainda não fizeram a inscrição do Exame Nacional do Ensino Médio.
1: O prazo vai até sexta-feira, dia 12.
0: Alunos de escolas públicas e beneficiários do PEDMEIA têm a inscrição pré-preenchida esse ano, mas eles precisam entrar na página do participante e confirmar a participação.
1: O pedido de isenção da taxa também não elimina a necessidade de fazer a inscrição.
0: Por isso, se a sua ainda estiver pendente, confira lá na página do participante e conclua o processo para fazer as provas que estão marcadas para os dias 8 e 15 de novembro.
1: Para os candidatos não isentos, a taxa de inscrição é de R$ 85,00 e agora pode ser paga até 17 de junho.
0: E essas foram as notícias do Governo do Brasil.
1: Uma realização da Secretaria de Comunicação Social da Presidência da República.
0: Com produção da empresa Brasil de Comunicação.
1: Fique agora com as notícias do Poder Judiciário e do Congresso Nacional. Boa noite.
0: Boa noite para você e até amanhã.
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4: O Tribunal Federal impõe multa diária a estados e municípios que não prestaram contas sobre emendas PICs.
5: Presidente do TSE assina acordo de cooperação com defensorias públicas.
4: TST fará audiência pública sobre o controle do uso de banheiro durante jornada de trabalho.
5: Boa noite, eu sou Marcela Luiza.
4: E eu sou Walter Lima.
5: Supremo Tribunal Federal determina novas medidas sobre a execução e fiscalização das emendas parlamentares, sobretudo as chamadas emendas PIX, direcionadas ao setor de eventos.
4: A decisão é do ministro Flávio Dino, relator do caso no STF. Pablo Lemos.
6: A medida mira estados e municípios que receberam repasses entre 2020 e 2024 e ainda não esclareceram a destinação dos recursos. O relator, ministro Flávio Dino, impôs multa diária de 1% do valor da emenda recebida aos que continuarem omissos ou em falta na apresentação de planos de trabalho ou em relatórios de gestão online. Flávio Dino também deu 10 dias para o Ministério do Turismo identificar e notificar os entes federados e determinou à Controladoria Geral da União a auditoria profunda nos dados já enviados. A CGU terá 5 dias úteis para apresentar um cronograma de trabalho.
5: Presidente do TSE assina acordo de cooperação com as defensorias públicas.
4: A ideia é garantir assistência jurídica gratuita a eleitores e candidatos. Estevão Furtado.
7: Segundo o presidente do Tribunal Superior Eleitoral, ministro Cássio Nunes Marques, a iniciativa ajuda a remover barreiras e garantir uma participação mais igualitária no processo democrático.
8: Nosso compromisso é assegurar que nenhuma cidadã e nenhum cidadão deixe de exercer plenamente seus direitos políticos por ausência de orientação ou assistência jurídica. Como tenho dito, ninguém será deixado para trás em nossa jornada democrática. A Justiça Eleitoral brasileira continuará trabalhando para garantir eleições íntegras, transparentes, acessíveis e confiáveis, com especial atenção à proteção das pessoas historicamente minorizadas e daquelas em maior situação de vulnerabilidade.
7: A parceria busca ampliar o acesso à justiça eleitoral e prevê atuação prioritária em casos de fraude à cota de gênero, violência política, assédio político e assédio eleitoral no ambiente de trabalho.
5: Tribunal Superior do Trabalho fará audiência pública sobre controle do uso de banheiro durante jornada de trabalho.
4: O debate vai auxiliar o julgamento sobre os limites do poder do empregador e eventual configuração de dano moral. Marla Lacerda.
9: Você pode dar a sua opinião. A audiência pública vai tratar de situações bem específicas, como no caso das linhas de produção, por exemplo, em que o posto não pode ficar desocupado em momento algum. E se a empresa pode ser punida por dano moral, caso tente controlar ou limitar o número de vezes que o trabalhador ou trabalhadora vai ao banheiro, considerando, inclusive, as condições de saúde do empregado. A audiência vai ser em agosto, mas o formulário para participar já está no site do TST.
5: São nulos os contratos de empréstimo bancário feitos por pessoa analfabeta em terminais de autoatendimento, como caixas eletrônicos.
4: Essa conclusão é do Superior Tribunal de Justiça, Fátima Uchoa.
10: A terceira turma do STJ declarou a nulidade de empréstimos contratados por um homem analfabeto e determinou a devolução dos valores descontados da conta dele em razão de contratos e outras despesas, mas compensando com quantias que o banco já havia disponibilizado. Segundo o relator ministro Ricardo Vilas Boas Cueva, a pessoa analfabeta tem plena capacidade para praticar atos da vida civil, mas para a validade de contratos escritos, a lei exige formalidades como a assinatura a rogo, ou seja, com a assinatura de outra pessoa a pedido do analfabeto e na presença de duas testemunhas, a fim de garantir a compreensão e a manifestação da própria vontade do contratante.
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5: Uma boa noite.
4: E até amanhã.
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12: Eu sou Paula Groba.
13: E eu sou Humberto Pinheiro.
12: E estes são os destaques de hoje do Jornal do Senado, que começa agora.
13: Senado aprova projeto que amplia apoio a vítimas de trabalho escravo.
12: Avança projeto que permite internação de adolescentes por até 10 anos.
13: Presidente do BRB presta esclarecimentos no Senado sobre acordo com Banco Master.
12: Boa noite.
13: Boa noite.
12: Senadores da Comissão de Assuntos Econômicos ouviram hoje o presidente do Banco de Brasília, BRB, Nelson Antônio de Souza, e pediram esclarecimentos sobre a negociação com o Banco Master, fechada sem que o balanço de 2025 da instituição adquirida tivesse sido apresentado.
13: Aos senadores, Nelson de Souza defendeu que o BRB tem condições de recuperação. A repórter Marcela Cunha tem mais detalhes.
14: O presidente do BRB, Nelson Antônio de Souza, disse à Comissão de Assuntos Econômicos que o banco precisa de um aporte de 8 bilhões e 800 milhões de reais para enfrentar os efeitos das operações com o Banco Master. O plano prevê um empréstimo do Fundo Garantidor de Créditos ao governo do Distrito Federal e securitização de dívida do GDF. Mas o presidente da CAI, Renan Calheiros, do MDB de Alagoas, questionou a homologação do acordo pelo Supremo Tribunal Federal antes da divulgação do balanço de 2025 do banco.
15: Eu não entendo como é que o Supremo aprova um plano sem que o BRB publique o balanço de 2025. Como se faz um plano? Um plano nas nuvens.
14: Nelson afirmou que não havia decisão judicial impedindo a publicação do balanço, mas explicou que as demonstrações financeiras precisaram ser revisadas a cada novo achado da auditoria independente. Ele disse que o BRB adotou medidas de governança e troca de dirigente e defendeu que o banco tem condições de recuperação. O senador Isalci Lucas, do PL do Distrito Federal, questionou o risco transferido aos cidadãos do DF, considerando que o GDF é o garantidor da operação.
15: A garantia desse 16% compromete, né, a saúde, a educação, a segurança, porque o Fundo de Participação de Estado e de Município é para isso.
14: As críticas foram reforçadas pela senadora Leila Barros, do PDT do Distrito Federal, que destacou que a conta para salvar o banco representaria mais de R$ 2.200 por habitante do DF.
12: A sanção da lei que aumenta as punições para o exercício ilegal da medicina veterinária teve repercussão no Senado.
13: A nova legislação passa a tratar a prática como crime previsto no Código Penal e tem como objetivo ampliar a proteção dos animais, preservar a saúde pública e fortalecer a segurança sanitária do país. Repórter Henrique Nascimento.
16: Quem atuar como médico veterinário sem autorização legal poderá ser punido com detenção de 6 meses a 2 anos. A medida está prevista na nova lei que passa a incluir a medicina veterinária entre as profissões protegidas pelo Código Penal contra o exercício ilegal. Ao comentar a sanção da norma, o senador Sérgio Moro, do PL do Paraná, relator da proposta no Senado, disse que a medida vai ajudar no combate à atuação de pessoas sem qualificação profissional.
17: Muitas vezes acabam exercitando legalmente essa profissão, até realizando às vezes cirurgias médicas veterinárias com resultados desastrosos. E eu creio que é um avanço importante, tanto para proteger a profissão, como igualmente para proteger, né, os animais, e a gente tem esse grande apreço.
16: O senador Esperidião Amin, do Progressistas de Santa Catarina, destacou a contribuição dos veterinários para que o Brasil avançasse no combate à febre aftosa.
18: E eu celebro a importância do veterinário por registrar o seguinte: o meu estado, quando eu estava no governo, em 99, 2000, conseguiu, graças aos veterinários catarinenses e brasileiros, a condição de primeira unidade política da América Latina.
16: Da mudança, o exercício ilegal da medicina veterinária era tratado apenas como contravenção penal. Agora, a atividade passa a receber o mesmo tratamento previsto para médicos, dentistas e farmacêuticos.
12: O furto ou o roubo de combustíveis poderão receber punições mais severas.
13: A Comissão de Infraestrutura do Senado aprovou um projeto que cria uma modalidade específica para esses crimes, com penas que podem chegar a 10 anos de reclusão. Repórter Márcio Maturana.
19: Furto ou roubo de petróleo, gás natural e outros combustíveis podem ter pena de 4 a 10 anos de reclusão, segundo um projeto aprovado pela Comissão de Infraestrutura. O texto, já aprovado pela Câmara, segue para a Comissão de Segurança Pública com parecer favorável de Jaime Bagatoli, do PL de Rondônia.
20: Tem que ter punições mais severas para esses tipos de furto, para esses tipos de roubo, para esse tipo de danos que essas pessoas estão causando, prejuízo econômico e prejuízo ambiental.
19: O projeto prevê que a pena vai ser aumentada em 1/3 se o crime for praticado por 2 ou mais pessoas, por ex-empregado e quando houver destruição de algum obstáculo. E em 2/3, quando o crime causar paralisação das atividades, incêndio, poluição, lesão corporal grave ou morte.
12: E hoje a legislação brasileira limita a 3 anos o tempo de internação de adolescentes em conflito com a lei, mas esse prazo pode aumentar.
13: A Comissão de Segurança Pública aprovou um projeto que prevê até 10 anos de internação para jovens envolvidos em crimes violentos. Os detalhes na reportagem de Bruno Lourenço.
21: O projeto de lei aumenta de 3 para até 5 anos o tempo máximo de internação de adolescentes infratores. Já para as infrações praticadas com violência, grave ameaça ou equiparadas a crime hediondo, o período de restrição de liberdade pode chegar a 10 anos. O texto aproveitou iniciativa já aprovada no ano passado do senador Fabiano Contarato, do PT do Espírito Santo. Ele espera que, com a pressão do Senado, essas matérias, enfim, sejam votadas na Câmara dos Deputados.
22: Eu não acho razoável você explicar para uma mãe que teve a filha vítima de estupro, para um rapaz de 17 anos, que após estuprar, matou e ocultou o cadáver, ele vai ficar internado até 3 anos. Não quer dizer nem que ele vai pegar 3 anos.
21: A proposta prevê audiência de custódia no prazo de 24 horas, também altera atenuantes por idade que diminuem o tempo de prescrição da pena e especifica que o adolescente que atingir a maioridade durante o cumprimento de medida socioeducativa deverá ser transferido para unidade específica e separada dos demais adolescentes e distinta de estabelecimentos prisionais destinados a adultos.
12: O senador Humberto Costa, do PT de Pernambuco, defendeu a decisão do Ministério da Saúde de suspender preventivamente a aplicação da vacina contra a dengue produzida pelo Instituto Butantan após o registro de 2 mortes sob investigação. Médico, ele ressaltou que ainda não há evidências de relação entre os casos e o imunizante.
13: Segundo o senador, a suspensão temporária demonstra cautela das autoridades sanitárias e não representa uma condenação da vacina. Humberto Costa destacou que a vacina passou por todas as etapas de testes clínicos, foi aprovada pela Anvisa e já foi aplicada em mais de 500 mil pessoas.
23: Os estudos demonstraram eficácia geral de 65% contra a doença e eficácia superior a 80% contra os casos mais graves. Esses números são extremamente relevantes diante de uma enfermidade que há décadas desafia a saúde pública brasileira.
12: E o plenário do Senado aprovou uma proposta que estabelece medidas para proteger e acolher trabalhadores resgatados de condições análogas à escravidão.
13: O projeto também altera diversas leis para incluir disposições sobre o combate ao trabalho escravo, a priorização de benefícios sociais para as vítimas e a facilitação do acesso à justiça. Repórter Douglas Castilho.
24: Uma das novidades é a preferência da população vitimada para receber o Bolsa Família. Outra inovação é que, para
0: fiscalização, será possível entrar no domicílio em que ocorre a possível violação sem mandado judicial, necessitando para isso apenas de autorização do empregador ou do empregado residente no local. O relator do projeto, o senador Paulo Paim, do PT do Rio Grande do Sul, explicou a iniciativa.
1: Prevê proteção efetiva aos trabalhadores e trabalhadoras domésticos resgatados da condição análoga à de escravo, para garantir, por exemplo, a fiscalização do trabalho e a autuação imediata.
0: O texto ainda prevê a concessão de 6 parcelas do seguro-desemprego à pessoa resgatada e o direito ao abrigamento emergencial, bem como a alteração do Código Penal para incluir pessoas em relação de trabalho doméstico como vítimas de lesão corporal no contexto de violência doméstica. O texto vai à sanção presidencial.

0: de doenças crônicas na carteira de identidade.
1: Comissão proíbe a inclusão de ração como supérfluo para fins fiscais.
0: Exigências de infraestrutura para escolas públicas já estão em vigência.
1: Boa noite. Já virou lei a proposta aprovada pela Câmara com exigências de infraestrutura para escolas públicas. Saiba mais na reportagem de José Carlos Oliveira.
2: As comissões da Câmara dos Deputados aprovaram um projeto de lei do Senado com requisitos mínimos obrigatórios para a infraestrutura de escolas da rede pública da educação básica. Entre as exigências estão biblioteca, cozinha, refeitório, banheiro e quadra poliesportiva coberta. As instalações devem ter acessibilidade garantida para pessoas com deficiência. Além disso, as escolas deverão apresentar número adequado de alunos por turma, manejo de resíduos, abastecimento de água tratada e esgotamento sanitário, como destaca a deputada Socorro Neri, do PP do Acre, relatora do texto na Comissão de Educação.
3: Trata de detalhar condições mínimas de infraestrutura para as escolas públicas de educação básica, que deveriam estar universalizadas em todas as unidades escolares, o que, lamentavelmente, ainda não é realidade. De fato, de acordo com o Censo Escolar de 2023, nas escolas municipais de educação infantil, por exemplo, apenas 46,6% contavam com banheiros adequados e 61,7% contavam com recursos de acessibilidade para pessoas com deficiência.
2: Para a deputada, a falta de padrões mínimos é uma realidade inadmissível nas escolas. Socorro Neri citou outros dados do Censo Escolar de 2023, agora relativos à internet e aos laboratórios de ciências.
3: Entre as escolas públicas de ensino fundamental, apenas 69,2% dos estabelecimentos municipais dispunham de internet banda larga. Entre as escolas públicas estaduais de ensino médio, observou-se que nas regiões norte e sul, menos de 80% das unidades escolares contavam com internet banda larga. Entre as escolas públicas estaduais e municipais de ensino fundamental, apenas 10% dispunham de laboratório de ciências. Essa instalação estava disponível apenas em 43,5% das escolas públicas estaduais de ensino médio.
2: O texto inclui as novas exigências de infraestrutura escolar na LDB, a Lei de Diretrizes e Bases da Educação Nacional. A proposta também foi aprovada na Comissão de Constituição e Justiça, onde a deputada Laura Carneiro, do PSD do Rio de Janeiro, ressaltou a busca por um padrão de qualidade na oferta de ensino público no país. Da Rádio Câmara de Brasília, José Carlos Oliveira.
0: Educação. Marcon, do PT do Rio Grande do Sul, destaca o programa Pé de Meia como uma importante política de incentivo à permanência de estudantes de baixa renda no ensino médio. Ele explica que a iniciativa oferece apoio financeiro aos jovens e contribui para reduzir a evasão escolar.
1: Marcon também ressalta as ações do governo federal voltadas ao setor produtivo, como a renegociação de dívidas rurais e a ampliação dos recursos do Plano Safra. Para o deputado, essas medidas fortalecem a atividade agropecuária e estimulam a economia.
0: Paulão, do PT de Alagoas, celebra o lançamento do programa MEC Idiomas, que oferece gratuitamente cursos de inglês e espanhol por meio de plataforma digital. Segundo o deputado, a medida cria novas oportunidades para estudantes e trabalhadores.
1: Paulão também menciona ações voltadas aos entregadores por aplicativo, como a implantação de pontos de apoio com estrutura básica para descanso. Ele defende ainda o avanço da regulamentação do setor, com a análise de propostas que ampliam os seus direitos.
0: Raimundo Santos, do PSD do Pará, celebra o Dia Nacional da Música Gospel. Ele ressalta a presença do gênero em diferentes espaços da sociedade, enfatizando sua relevância cultural e religiosa na transmissão de mensagens de fé, esperança e solidariedade.
4: Eleições.
1: Daiane Bittencourt, do União do Ceará, contesta a decisão do TSE que determinou a recontagem de votos para deputado federal nas eleições de 2022, podendo atingir seu mandato. Ela defende que a punição por suposto uso indevido de recursos eleitorais abranja apenas o candidato acusado.
0: Daiane Bittencourt sustenta que o julgamento teve falhas, como a inexistência de ampla defesa e do contraditório. Ela informa que aguarda análise de pedido cautelar apresentado por seus advogados, enquanto reafirma a disposição de manter a atuação parlamentar.
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1: Comissões. Comissão aprova projeto que proíbe a inclusão de ração animal como bem supérfluo para a cobrança de ICMS. Vamos ouvir mais informações sobre o tema com Luiz Cláudio Canuto.
2: Projeto aprovado pela Comissão de Meio Ambiente da Câmara dos Deputados proíbe que rações para animais de estimação sejam tratadas como supérfluos, algo que, para fins de incidência do ICMS, pode aumentar a tributação. O ICMS é um imposto estadual. O relator da proposta, deputado Célio Studart, do PSD do Ceará, argumenta que ração para animais de estimação deve ser considerada um item essencial para ter uma tributação mais justa e alinhada com o conceito de bem indispensável.
3: Ração é algo caro, é um item caro e não é supérfluo, é um item vital para a vida de animais, especialmente daqueles que cuidam de 10, 20, 30, 40 animais. Então, o que esse projeto fez é reduzir o ICMS, ou seja, menos imposto, incidindo nessas rações para que possa baratear os custos e a gente tenha aí, obviamente, mais avanços dentro da pauta animal e, obviamente, mais respeito, zelo e menos animais com fome, porque isso pesa caro no bolso daqueles que protegem os animais.
2: O projeto segue agora para análise nas comissões de finanças e tributação e de Constituição e Justiça. Para virar lei, precisa ser aprovado pela Câmara e pelo Senado. Da Rádio Câmara de Brasília, Luiz Cláudio Canuto.
1: Meio Ambiente. Delegado Matheus Laiola, do União do Paraná, denuncia representantes políticos de Paranaguá que defenderam as rinhas de galo. O parlamentar lembra que a legislação e a jurisprudência dos tribunais brasileiros já classificam essa prática como crime ambiental.
4: Delegado Matheus Laiola informa que o partido instaurou um processo administrativo para expulsar os responsáveis. Segundo o deputado, a defesa das rinhas é incompatível com os princípios do partido e com a proteção ao bem-estar animal.
1: Agricultura. Lucas Edecker, do PSD, comemora o avanço da proposta que trata da securitização das dívidas dos produtores rurais atingidos por estiagens e enchentes no Rio Grande do Sul. Para ele, a medida garante a recuperação da produção e preserva a atividade econômica no campo.
4: Lucas Edecker também frisa que a matéria foi aprovada pela Câmara há quase um ano e ainda aguarda análise do Senado. Ele acredita que a lentidão do processo legislativo agravou a situação dos produtores, que, segundo ele, seguem com dificuldade para retomar suas atividades.
1: Daniel Trisesiak, do PSDB, cobra uma solução definitiva para os produtores rurais afetados por eventos climáticos no Rio Grande do Sul e defende a securitização das dívidas do setor. Ele afirma que tudo isso é necessário para que os agricultores continuem produzindo.
4: Daniel Trisesiak diz que o governo demora a adotar medidas de apoio ao campo, acrescentando que os produtores buscam instrumentos para a recuperação da sua atividade. Ele ressalta ainda a relevância do agronegócio para a geração de emprego, renda e riqueza no estado gaúcho.
1: Sérgio Turra, do PP do Rio Grande do Sul, cobra a aprovação da matéria que trata da securitização das dívidas dos produtores rurais. Na visão do deputado, a medida é essencial para garantir a continuação da atividade agropecuária após sucessivos eventos climáticos.
4: Sérgio Turra também destaca a importância do agronegócio para a economia nacional. O parlamentar afirma que auxiliar os produtores rurais significa preservar empregos, fortalecer a produção de alimentos e estimular o desenvolvimento do país.
1: Economia. Coronel Assis, do PL de Mato Grosso, aponta risco de desequilíbrio nas contas públicas do país. O deputado critica a política econômica do governo federal e atribui o problema ao aumento dos gastos, ao crescimento da dívida pública e à perda de confiança de investidores.
4: Coronel Assis afirma que os juros elevados sufocam a economia, dificultando o crédito para famílias e empresas. Ele alerta que a trajetória das despesas pode levar a um colapso orçamentário a partir de 2027, caso não haja controle fiscal.
1: Luiz Lima, do Novo do Rio de Janeiro, aponta risco de agravamento das contas públicas diante de gastos acima da arrecadação, inflação alta e juros elevados. O parlamentar afirma que a situação compromete a capacidade do governo de controlar a dívida pública.
4: Luiz Lima cita a editorial da mídia que alerta para os perigos do crescimento dos gastos públicos e menciona também levantamento recente sobre medidas que reduzem receitas. Ele assinala que decisões eleitoreiras podem transferir para a população o custo do desequilíbrio orçamentário.
1: Márcio Gerri, do PCdoB do Maranhão, cita pesquisas recentes que indicam o fortalecimento político do governo e o enfraquecimento de parte da oposição. O deputado acredita que esses dados são reflexos da participação de lideranças da direita em denúncias sobre o Banco Master.
4: Benedita da Silva, do PT do Rio de Janeiro, apresentou o projeto que estabelece o PIX como infraestrutura estratégica nacional. A deputada salienta que o sistema de pagamentos instantâneos é uma tecnologia brasileira que ampliou o acesso da população a serviços financeiros.
1: De acordo com Benedita da Silva, a proposta busca garantir a gratuidade do sistema, proteger os dados dos usuários e impedir que o PIX seja utilizado em negociações internacionais. Para ela, cabe ao Congresso proteger políticas públicas que fortaleçam a autonomia econômica do país.
4: Helder Salomão, do PT do Espírito Santo, questiona a atuação de parlamentares que viajaram aos Estados Unidos para tratar de temas ligados à economia brasileira. Ele acredita que a articulação ameaça a soberania nacional por envolver debates sobre o PIX e minerais estratégicos.
1: Helder Salomão exalta o PIX como um patrimônio criado por técnicos do Banco Central com impacto direto no desenvolvimento do país. Ele também associa as novas tarifas dos Estados Unidos contra produtos brasileiros às articulações entre deputados da oposição e autoridades norte-americanas.
5: Turismo.
4: Hildo Rocha, do MDB do Maranhão, celebra o reconhecimento internacional da Praia de Atins, nos Lençóis Maranhenses, eleita a melhor praia do Brasil e a sétima melhor do mundo, no ranking Best Beaches in the World 2025.
1: Na visão de Hildo Rocha, o reconhecimento consolida o potencial turístico do estado, que reúne outras atrações naturais, como o Rio Preguiças e o Delta das Américas. Ele aproveita para convidar a população a visitar o Maranhão durante o período dos festejos juninos.
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5: Saúde.
4: Câmara finaliza a votação de projeto que inclui doenças crônicas na nova carteira de identidade. Vamos saber mais na reportagem de Júlia Lopes.
7: Hipertensão, diabetes, asma e obesidade estão entre as doenças crônicas que mais afetam os brasileiros. Atualmente, 52% da população com 18 anos ou mais já recebeu o diagnóstico de pelo menos uma doença crônica. Diante desse cenário, a Comissão de Constituição e Justiça da Câmara dos Deputados aprovou um projeto de lei que permite incluir, de forma voluntária, informações sobre doenças crônicas na Identificação Civil Nacional, a ICN. A proposta é garantir cuidados especiais no atendimento a essas pessoas. Pelo texto, a inclusão da informação só será feita a pedido do próprio cidadão ou de seu representante legal. Além disso, será necessária a comprovação junto ao órgão estadual competente por meio de um relatório médico com a Classificação Internacional de Doenças, a CID. Para o relator da proposta, deputado Patrus Ananias, do PT de Minas Gerais, o projeto garante que ninguém será obrigado a expor sua condição de saúde, evitando constrangimentos ou qualquer tipo de discriminação. No Brasil e no mundo, as doenças crônicas são consideradas um dos maiores desafios de saúde pública. Elas estão associadas a mortes prematuras, perda de qualidade de vida e também a altos custos para a sociedade e para os sistemas de saúde. Segundo o relator da proposta na Comissão de Saúde, deputado Dr. Francisco, do PT do Piauí, em situações de emergência, a informação sobre uma doença crônica pode fazer toda a diferença no atendimento.
8: E uma vez identificado no seu documento, de identificação civil nacional possibilita, em alguma situação de urgência e emergência, essa pessoa ser percebida a sua situação e isso facilitar os órgãos de saúde, o local onde possa acontecer algum infortúnio e essa pessoa ter as condições de ser acolhida, ser atendida e direcionada para um atendimento mais rápido.
7: Entre 2010 e 2023, o número global de anos de vida saudável perdidos por incapacidade ou morte causada por doenças crônicas não transmissíveis aumentou de 1 bilhão e 450 milhões para 1 bilhão e 800 milhões. As principais responsáveis por esse crescimento foram a cardiopatia isquêmica, o acidente vascular cerebral, o AVC e o diabetes. Já os transtornos depressivos, de ansiedade e o diabetes apresentaram um crescimento mais acelerado no período. O projeto que permite a inclusão voluntária de doenças crônicas na nova carteira de identidade segue agora para análise no Senado. Da Rádio Câmara de Brasília, Júlia Lopes.
5: Direitos Humanos.
1: Vavá do Avante de Minas Gerais relata a realidade de abandono enfrentada pela comunidade autista em regiões vulneráveis do país. O parlamentar denuncia as barreiras burocráticas impostas pelo INSS, que exige laudos médicos especializados para a concessão do BPC.
4: De acordo com Vavá, a demora nas respostas administrativas gera uma crueldade institucional que sobrecarrega as mães solo. O deputado sugere a criação de centros regionalizados de diagnóstico e tratamento e a implementação de uma política nacional de neurodivergência.
5: Segurança Pública.
1: O Tony de Paula presta homenagem aos policiais militares mortos em confrontos nas comunidades do Rio de Janeiro. Na visão do deputado, as atuais ações de combate ao crime organizado são ineficientes e desgastantes para as forças policiais.
4: O Tony de Paula cobra a formulação de políticas baseadas em inteligência e planejamento estratégico. Ele argumenta que o parlamento e as demais autoridades precisam atuar de forma coordenada para proteger a vida dos agentes que estão na linha de frente do combate ao crime.
1: Delegado Paulo Bilin, que do PL de São Paulo defende o endurecimento das medidas de combate ao crime organizado. Além disso, o deputado apoia a classificação de facções criminosas brasileiras como organizações terroristas.
4: Delegado Paulo Bilinski pede que a segurança pública seja tratada como prioridade e cobra ações mais efetivas no enfrentamento à criminalidade. Ele afirma que é necessário ampliar os mecanismos de combate às facções para garantir mais proteção ao povo brasileiro.
5: Justiça.
1: Tadeu Venere, do PT do Paraná, critica o contexto em que a proposta de redução da maioridade penal volta à pauta da Comissão de Constituição e Justiça. Para ele, o debate está sendo impulsionado para desviar a atenção de outros temas em evidência no cenário nacional.
4: Tadeu Venere também questiona a condução do debate público sobre o assunto e afirma que a discussão tem sido utilizada com objetivos políticos. Segundo o deputado, é necessário analisar com cautela as motivações que cercam a retomada da discussão dessa pauta.
1: Dandara, do PT de Minas Gerais, repudia a proposta que reduz a maioridade penal no Brasil. A deputada argumenta que o sistema prisional brasileiro possui altos índices de reincidência e funciona como um espaço de fortalecimento de facções criminosas.
4: Para Dandara, o avanço do país depende da ampliação de oportunidades para a juventude e do fortalecimento de legislações protetivas, como a criminalização da misoginia. Ela afirma que o ódio e o preconceito direcionados contra as mulheres são a raiz do feminicídio.
1: Júlio César Ribeiro, do Republicanos do Distrito Federal, defende o equilíbrio nos debates sobre a violência de gênero. O parlamentar reitera seu compromisso com a proteção das mulheres, mas levanta preocupação com a criação de tipos penais de interpretação subjetiva.
4: Júlio César Ribeiro alerta que conceitos amplos de identidade de gênero trazem insegurança jurídica e colocam em risco garantias constitucionais, como as liberdades de expressão e religiosa. No entendimento dele, divergências filosóficas, biológicas ou religiosas não podem ser criminalizadas.
1: Termina agora o Jornal Câmara dos Deputados, produzido pela Rádio Câmara, com trabalhos técnicos de Everson Orani e apresentação de Márcio Aquilissardi e José Carlos Andrade. Uma ótima noite para você.
4: Boa noite, a Voz do Brasil volta amanhã.
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0: para mais um É Bailão no Momento FM, emoção o tempo todo. Ótima noite para você. Tudo certinho por aí?
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4: Bora começar o É Bailão na Momento FM.
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4: Terça-feira, dia 9 de junho de 2026. Eita, que o tempo passa, né?
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4: Que coisa. Abraço aí pra você ligado comigo, eu sou Manchete, fazendo companhia a partir de agora até a meia-noite, até as 11 com É Bailão na Força Mercadinho Conveniência.
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4: Alegria e energia positiva.
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4: A melhor com certeza, vem junto então. 8:02, É Bailão. Participar comigo, manda sua mensagem aí pra gente, 991-237-132, porcelanato.

0: Valeu, nego velho. Obrigado pela presença. Tamo junto sempre.
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0: É bailão na Momento FM 99237132 nosso WhatsApp. Vem junto então. Uma ótima noite pra você.

0: Não faz barulho!
1: Você viu, gente?
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0: pra mais Zé Bailão na Momento FM. Ótima noite pra você.
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0: 8h20. Galera curtindo a gente, participando aqui também. Muito bem. E aí, Rose?
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0: Tudo certinho com você, Rose? Vou tocar André Renner. Sinto muito. Rose, lá em descanso com a gente.

0: André Renner, sinto muito. Olá pra Rose em Descanso. Abraço, Rose.
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0: Tamo junto por aqui, é Bailão. 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
0: Chegando ela, toda mentirosa, né?
4: O que
0: coisa.

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2: 8:26. Pérola Negra.

0: amiga, lascou tudo, né?
1: Amiga linda.
0: João Bosco e Vinícius.
1: Quem sabe um dia vir amada minha.
0: Amiga linda, quem sabe um dia. Vir amada. Eita, lasqueira, se for. Vambora. Alegria, energia positiva tem que ter, né? Esse é o Momento FM 17 aninhos com você, Xanxerê, Santa Catarina. Vamos lá para mais um intervalo, tem informação também. Lembrando, daqui a pouco mais uma edição do Túnel do Tempo. A número 1. Momento FM. 27, faltando para as 9.
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3: Santa Catarina enviará 20 bombeiros militares e 2 cães de busca ao Rio Grande do Sul entre os dias 10 e 11 de junho para o primeiro simulado interestadual de atendimento a desastres, que reunirá equipes de Santa Catarina, Rio Grande do Sul e Paraná, no município de Encantado. A partida das equipes para o estado vizinho ocorrerá hoje. O exercício ocorre em um contexto de fortalecimento da preparação para grandes eventos climáticos, tendo em vista as previsões de grande impacto do El Niño no segundo semestre deste ano, o que já foi observado no Rio Grande do Sul nos anos anteriores. Para a atividade, o Corpo de Bombeiros Militar de Santa Catarina enviará 20 bombeiros militares, incluindo 2 binômios, dupla formada por bombeiro militar e cão de busca, e 4 equipes do Grupo de Resposta a Desastres. Os bombeiros militares serão deslocados de Chapecó, Joaçaba, Criciúma e Balneário Camboriú. Com informações para a programação, repórter Jocely Luiz.
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0: Vamos lá, galera, participando comigo, Everton, tudo bem? Minha amiga Vanusa.
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0: E aí, Vanusa, tudo certinho com você? Deus abençoe também, tá? Muita luz, muita energia positiva e vou tocar. Gustavo Lima já pra você, Vanusa.
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0: Ótima noite, vem com a Momento. Aqui é emoção o tempo todo. Sucesso tocando pra você, música do passado. Gustavo Lima.
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Gustavo Mioto na Momento FM pedido de socorro. Olha só, galera, é o seguinte, ó, atenção, atenção você, atenção casais apaixonados ou pretendentes, né? Uma boa opção aqui, ó. Quero mandar abraço lá para Eliane, equipe do Enchamas Restaurante e Hamburgueria. Por quê? Seguinte,

melhor bailão da momento, de menina pra mulher, aquela diferença gritante, né? De menina pra mulher. Vamos lá, segue. 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Aproveitando e bala aqui, lembrando que 11 da noite aqui na Momento FM tem o melhor da música romântica para você. A linha direta com a emoção. É às 11 começa uma hora inteirinha de música romântica até a meia-noite. Combinado então? Vambora, que a música não para, não é bailão? Chegando aquela. Eita, mulher danada, Branca de Neve, aquela que enrola 7, né? Que coisa!

0: da Branca de Neve nessa Leti. Que coisa, essa mulher. Ai, meu Deus. Vamos rir, né? Vamos rir da situação. Eu sou assim, eu sempre rindo dos meus tropeços, né? Fazendo piada de tudo. Mas a vida é linda, maravilhosa. Tem que sorrir, alegria, energia positiva. Abraço, Salete, minha amiga. Tamo junto. Momento FM. 11, faltando pras 9. Como é que você tá aí? Tudo bem? Terça-feira apenas, né? É terça-feira. Tempo passa, o tempo voa. Olha só, terça-feira é dia. Cadê o dia que sumiu aqui? Dia 9 hoje, né? É isso aí, dia 9, rapaz. Tá doido. 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
0: 9:09.
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2: Isso mesmo, senhoras e senhores. Na Força Mecânica Auto Estile, Takashi Sushi. Começa agora aquela viagem ao passado, anos 60, 70, 80 e 90. Está no ar mais um Túnel do Tempo. Primeira de hoje, Eurythmics, Journey My Side.

trazer nostalgia pra matar a saudade no túnel do tempo. É o Rhythmix. Torne mais site. Aquela galera de bom gosto aí que viveu esses momentos aí, né? Anos 80, anos 90. E a galera agora também, né? Que curte. Nova geração aí curtindo música do passado também. Vários e vários. Aí sim, aí eu dou valor. Falando nisso, vou até tocar um Alan Jackson, né? Pra quem me conhece, sabe que sou fãzaço do Alan Jackson, da música country. Vamos lá, Lili, então. Ótima noite pra você.